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1: Alô, amigos de todo o Brasil e demais países lusófonos. Está no ar o programa em língua portuguesa da Rádio Vaticano Vatican News deste domingo, 9 de agosto. Traremos para você que está sintonizado conosco as últimas notícias sobre as atividades do Papa, da Santa Sé e da Igreja no mundo. A apresentação, Raimundo Lima. E eis o pensamento bíblico que escolhemos para você. E eu vos garanto que, ao encontrar a ovelha, sente mais alegria por ela do que pelas 99 que não se extraviaram. Do Evangelho segundo São Mateus, capítulo 18, versículo 13. E vamos aos destaques do nosso programa de hoje. O Papa no Ângelus, não perder a esperança, nem mesmo nos momentos sombrios. Em qualquer circunstância, Jesus não nos abandona. Ainda na oração mariana, o apelo de Leão XIV em favor da paz. A guerra gera mais guerra. O Senhor converta os corações daqueles que semeiam a violência. Vamos recordar um encontro em Roma em homenagem à Madre Oliva, fundadora das Filhas da Igreja. Teremos a reflexão sobre a liturgia deste 19º domingo do tempo comum, e o cantor, compositor e catequista Antônio Cardoso nos traz, em A Canção e a Prece, Amor de Pai. Essas e outras notícias a partir de agora. O programa em língua portuguesa da Rádio Vaticano Vatican News deste domingo está apenas começando.
2: Quando o mestre entra no barco, a tempestade acalma e então brota espontaneamente do coração dos discípulos a profissão de fé: tu és realmente o Filho de Deus. Foi o que ressaltou o Santo Padre aos fiéis e peregrinos reunidos na Praça São Pedro ao explicar o Evangelho deste 19º domingo do tempo comum, no habitual encontro dominical do Ângelus. Na alocução que precedeu a oração mariana, Leão XIV ateve-se ao Evangelho do dia, Mateus capítulo 14, versículos 22 a 33, em que Jesus, caminhando sobre as águas do mar da Galileia, vai ter com os discípulos no meio de uma tempestade. Após o milagre dos pães e dos peixes, ressaltou o Papa, o mestre obriga

0: obriga os seus discípulos a embarcar e ir adiante para a outra margem, enquanto ele se retira no monte sozinho para rezar. Longe da costa, porém, encontram-se à mercê do vento e têm dificuldade em avançar. Depois de uma experiência bem-sucedida, na qual tinham sido protagonistas de um sinal prodigioso, encontram-se agora impotentes e assustados perante a ameaça das ondas e do vento contrário. No final da noite, Jesus vai ao encontro deles sobre as águas agitadas e, assustados, confundem-no com um fantasma. Mas ele diz-lhes: "Tranquilizai-vos, sou eu, não temais."
1: A presença do Senhor cambia tudo. Pietro addirittura riesce a fare alcuni passi sopra le onde verso di lui.
0: A presença do Senhor muda tudo. Pedro chega até mesmo a dar alguns passos sobre as ondas na direção dele. Depois assusta-se, começa a afundar e Jesus salva-o. Quando o mestre entra no barco, a tempestade acalma e então brota espontaneamente do coração dos discípulos a profissão de fé: "Tu és realmente o Filho de Deus." Para chegar a este ponto, prosseguiu o pontífice, não lhes bastou assistir a um milagre, nem ter tido bom êxito diante das pessoas. Tiveram de passar pela experiência da própria fraqueza, reconhecendo nela a presença de Deus. Só assim conseguiram verdadeiramente abrir os olhos e o coração à sua proximidade, reencontrando a paz mesmo no meio da tempestade.
1: Um giorno, tempo dopo, Gesù dirà loro: "Se avrete fede e non dubiterete, se direte a questo monte, levati e gettati nel mare."
0: Um dia mais tarde, Jesus diz-lhes-á: "Se tiverdes fé e não duvidardes, se disserdes a este monte: tira-te daí e lança-te ao mar, assim acontecerá." E foi precisamente isso que eles experimentaram no lago. A paz de Cristo, que tinha estado na montanha a rezar, alcançou-os no meio da fúria das águas. Com efeito, observou Leão XIV, este milagre ensina-nos algo importante. Em primeiro lugar, a não nos vangloriarmos pelo sucesso e a nunca nos considerarmos superiores aos outros. Depois, a não perdermos a esperança, nem mesmo nos momentos de escuridão, quando nos sentimos impotentes perante os problemas que, apesar dos nossos esforços, nos fazem pensar que estamos a recuar em vez de avançar.
1: Em qualsiasi circostanza, Jesus não nos abandona, e se lo accogliamo umilmente nella barca della nostra vida, con la preghiera.
0: Em qualquer circunstância, Jesus não nos abandona, e, se o acolhermos humildemente no barco da nossa vida, através da oração, dos sacramentos e da escuta da palavra, nele encontraremos a paz, a luz e a força para o nosso caminho. Que Maria nos ajude a viver assim, com confiante abandono em Deus, ela que foi proclamada bem-aventurada pela sua fé, rezou por fim o Santo Padre, concedendo a todos a sua bênção apostólica, que também nós, amigo ouvinte, vamos agora receber.
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0: Continuo acompanhando com preocupação a trágica situação no Sudão, especialmente na cidade de El Obeid. Ao expressar minha proximidade espiritual com todo o povo daquele país, renovo meu apelo às autoridades para que garantam corredores humanitários para a população civil. Ao mesmo tempo, exorto a comunidade internacional a apoiar os esforços destinados a alcançar um cessar-fogo imediato. Rezemos para que o Senhor sustente aqueles que sofrem, converta os corações daqueles que semeiam a violência e conceda a tão esperada paz. Foi o veemente apelo do pontífice no Ângelus deste domingo, 9 de agosto, ao manifestar sua proximidade espiritual com todo o povo daquele país africano que já de há muito vem sofrendo com as violências, pedindo um cessar-fogo imediato. O olhar do Santo Padre voltou-se também para outra realidade de sofrimento, desta vez na Ucrânia e Rússia, de onde continuam a chegar notícias dolorosas de pessoas inocentes mortas e feridas, frisou o Papa.
1: Tragici episodi si susseguono, anzi si moltiplicano, provocando sempre più vittime civili, tra cui anche bambini.
0: Episódios trágicos se sucedem, ou melhor, se multiplicam, causando cada vez mais vítimas civis, entre as quais também crianças. Faça-me próximo das famílias das vítimas, dos feridos e de todos aqueles que sofrem por causa do conflito em curso. Diante de tanta dor, renovo um apelo veemente para que se respeite o direito humanitário e cessem, por ambas as partes, os ataques que atingem alvos civis. A guerra apenas gera mais guerra e provoca enormes sofrimentos. É hora de interromper a espiral de violência e dar espaço à diplomacia e ao diálogo para abrir caminho à paz. Após ressaltar a presença de muitos jovens, que escolhem dedicar alguns dias de férias a atividades formativas e de amizade como um sinal de esperança, Leão XIV lembrou o evento dos jovens franciscanos que teve a alegria de encontrar na última quinta-feira em Assis, recordando em seguida que nestes dias o calendário litúrgico propõe algumas figuras luminosas de santos e santas, convidando-os a conhecê-las melhor e a se deixarem entusiasmar por estas testemunhas exemplares do Evangelho.
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0: Ontem, São Domingos, fundador dos Frades Pregadores. Hoje, Santa Teresa Benedita da Cruz. Edith Stein, carmelita assassinada em Auschwitz e copadroeira da Europa. Amanhã, São Lourenço, diácono da Igreja de Roma. Depois de amanhã, Santa Clara de Assis, que abandonou uma vida confortável para seguir Jesus, pobre e humilde, seguindo o exemplo de seu conterrâneo, São Francisco. Queridos jovens, deixai-vos inspirar por essas testemunhas exemplares do Evangelho. Um profundo percurso entre teologia, espiritualidade e testemunhos de vida que destacou a atualidade do carisma de Madre Maria Oliva Bonaldo, fundadora das Filhas da Igreja, capaz de antecipar o Concílio Vaticano II por meio de sua visão mística da Igreja. Foi isso o que se viu nos dois dias 10 e 11 de julho, em Roma, do evento intitulado Experimentei o Amor, no qual se recordou o 50º aniversário do falecimento da Madre Bonaldo, ocorrido em 10 de julho de 1976, que desde 2013 é venerável. A abertura do evento, no dia 10 de julho, na Casa Geral de Roma, Sancta Maria, ficou a cargo do padre Ambrósio Tapka, que analisou as 33 folhas, texto fundador de 1934, à luz do magistério atual. O padre Ambroise definiu o texto como uma joia que coloca Deus no centro da questão eclesial. Segundo o palestrante, a visão da Madre Oliva antecipou as grandes constituições do Concílio Vaticano II, desde a adoração como primazia, Sacrosanctum Concilium, até a Igreja como mistério trinitário, Lumen Gentium, passando pela Palavra de Deus que ilumina o caminho da Igreja, Dei Verbum, e chegando ao diálogo com o mundo, Gaudium et Spes. Particularmente sugestiva foi a retomada do tema da Ecclesia Mater, uma igreja que, como Cristo, se faz mãe para gerar filhos no batismo. O dia de abertura culminou com a celebração eucarística presidida por Dom Filippo Ciampanelli. No dia seguinte, 11 de julho, na Casa de Espiritualidade Domus Aurea, os trabalhos foram inaugurados com a missa presidida pelo cardeal José Tolentino de Mendonça, que exortou os presentes a serem guardiões de uma tradição viva e a cultivarem a arte de gerar filhos na fé. A mesa redonda que se seguiu explorou as diversas manifestações do amor vivido pela mãe. Filomena Sacco, professora de teologia moral em diversas universidades pontifícias, refletiu sobre o binômio obediência e discernimento, citando Agostinho, para quem o amor é o peso da alma, que transforma a obediência de constrangimento em liberdade. Também foi importante, a esse propósito, a referência a Santo Inácio de Loyola e a Santo Afonso Maria de Ligório, destacando uma profunda sintonia com a espiritualidade de Madre Maria Oliva. Padre Ambrogio Giuffrida, sacerdote da Diocese de Siracusa, apresentou o perfil do sacerdote filho da Igreja, chamado a amar o corpo místico com a mesma dedicação nupcial de Cristo. A irmã Giulia Iuso, filha da Igreja, aprofundou, na Madre Oliva, o amor pelos pobres, vistos não como uma categoria social, mas como lugar de revelação e carne de Cristo. Paulo Zagami, da Fraternidade dos Filhos da Igreja de Santo Estevão Briga, na província de Messina, descreveu um amor que exige corações vastos como o mundo, capazes de empatia humana e de serem tecelões da comunhão no dia a dia. A tarde foi dedicada às vozes da família carismática. Por meio de relatos comoventes, ficou claro como o carisma da Madre Oliva continua a agir em diversos contextos. Desde o empenho ecumênico relatado pelo padre ortodoxo Vladimir, que relembrou o serviço conjunto aos pobres nas ruas de Roma, até a redescoberta, por parte de Anna e Rossella, de sua própria fé e da filiação eclesial nas comunidades calabresas de Nicotera. De Stefano, que veio de Mestre, de Sabina, de Nuoro e de Helena, que chegou de Barcelona, na Espanha. Foi comovente o testemunho da irmã Eterna, que relembrou o encontro pessoal com a fundadora e sua capacidade de escuta maternal. Os dias foram encerrados com um momento de adoração e a perspectiva de continuar caminhando ao ritmo da Igreja. Como destacou a Superiora-Geral, Madre Maria Santos Garcia, o aniversário não foi uma lembrança nostálgica, mas uma oportunidade para partir novamente do coração de Cristo rumo às encruzilhadas da humanidade. O legado de Maria Oliva Bonaldo permanece hoje como uma chama viva, um convite a ser contemplativas, sempre unidas a Ele, e apóstolas sempre abertas a todos. E agora, amigo ouvinte, passemos à reflexão sobre a liturgia deste domingo, o 19º do Tempo Comum, na voz do colega Silvonei José.

todos nós já vivemos momentos de tensões, de adversidades, de solidão. A liturgia deste domingo quer nos situar a presença e a ação do Senhor ao nosso lado, quando experienciamos essas situações adversas. Dentro de uma situação de perseguição por ter se mantido fiel a Deus e por ter lutado pela preservação do autêntico culto, o profeta Elias sofre bastante e tem de fugir. Deus não o livra de situações dolorosas, mas se manifesta de modo firme e com linguagem diferente da dos opressores. Deus se torna presente a Elias através de uma brisa leve. Isso nos fala a primeira leitura extraída do primeiro livro dos Reis. Esta página do Evangelho, capítulo 14 de Mateus, nos apresenta Jesus fazendo com que seus discípulos experimentem situação adversa. O Senhor proporciona aos apóstolos a experiência de confiarem nele, de sentirem-se seguros em meio a situações adversas, apenas em sua palavra. Eis a cena. Após a multiplicação dos pães e dos peixes, após ter curado as pessoas, Jesus impele, leva os discípulos a embarcarem e a aguardá-lo na outra margem. Os apóstolos estão alegres e confiantes. O mestre fez belo discurso, curou os doentes, deu comida para todos e agora vai rezar. Eles sentem-se obrigados a deixar aquele que é o porto seguro e a atravessarem sozinhos o mar, viver uma situação de risco e até de desamparo. Contudo, o mestre avisou que se encontrariam no outro lado. Portanto, não foi uma despedida, mas um até logo, apesar de terem a missão de atravessar a zona tenebrosa do mar, já dentro de um horário em que a luz diminuía e se dirigindo para uma região pagã. Jesus permanece em oração, certamente pedindo ao Pai para fortalecer aqueles que Ele lhes dera. No meio da noite, no meio do escuro, da incerteza, da dúvida, a barca onde estão os discípulos é agitada pelo vento. É a turbulência. No trabalho, na família, nos relacionamentos, na vida pública, as turbulências se fazem presentes e colocam à prova nossas certezas, nossas seguranças, sejam físicas, psíquicas ou espirituais. Os discípulos, já amedrontados, gritam de pavor quando avistam no mar um vulto. O medo é tamanho que são incapazes de refletir que Jesus já demonstrara amá-los e exercer seu poder para preservá-los. Gritam de medo. Jesus, o príncipe da paz, faz jus ao seu nome e anuncia: tende confiança, sou eu, não tenhais medo. Apesar do que vê, apesar das experiências passadas, Pedro ainda pergunta pedindo prova: Senhor, se és tu, manda que eu vá ao teu encontro sobre as águas. Jesus diz sim e Pedro começa a caminhar, mas quando o vento sopra surge a insegurança e Pedro começa a afundar. Ele acredita mais na força do perigo da água do que na palavra de Jesus. Confia mais na insegurança, no poder da fragilidade, do que no amor de Jesus. A dúvida o fez afundar. E o mesmo acontece conosco. Quem não arrisca, afunda sempre. Aí ele grita pedindo socorro. Jesus estende a mão e o repreende: homem fraco na fé, por que duvidaste? Vivamos na fé. O Senhor é nosso companheiro por toda a vida, em qualquer situação que estejamos vivendo. Jesus está ao nosso lado e pede ao Pai por nós, para que sejamos fiéis a Ele, para que saibamos que nada de mal nos poderá suceder, porque Deus está conosco.

E agora, como todos os domingos, o cantor, compositor e catequista Antônio Cardoso nos traz, em A Canção e a Prece, Amor de Pai.

Hoje o Evangelho fala de ter confiança, de ter fé. Jesus não é um fantasma. Ele caminha conosco, é Ele quem nos dá confiança, como pais, como mães. Mas o Pai, de modo especial, é aquele que transmite a confiança dentro do lar. É Ele o que rema nos oceanos da vida, os filhos. Dá toda a retaguarda para que especialmente a sua esposa se sinta valorizada na luta diária, vivendo o seu ideal.

que o Espírito Santo vos conduza, vos fortaleça no testemunho do amor de Cristo, no amor de Deus Pai, no seio da família.

E assim, amigo ouvinte, chegamos ao final do nosso programa deste domingo, como sempre agradecendo pelo carinho da sintonia e a você desejando uma boa semana que se inicia, prometemos estar de volta amanhã neste mesmo horário, se Deus quiser. A você, como sempre, o nosso forte abraço e até lá!

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1: Alô, amigos de todo o Brasil e demais países lusófonos. Está no ar o programa em língua portuguesa da Rádio Vaticano Vatican News deste domingo, 9 de agosto. Traremos para você que está sintonizado conosco as últimas notícias sobre as atividades do Papa, da Santa Sé e da Igreja no mundo. A apresentação, Raimundo Lima. E eis o pensamento bíblico que escolhemos para você. E eu vos garanto que, ao encontrar a ovelha, sente mais

0: aqueles que semeiam a violência. Vamos recordar um encontro em Roma em homenagem à Madre Oliva, fundadora das Filhas da Igreja. Teremos a reflexão sobre a liturgia deste 19º Domingo do Tempo Comum. E o cantor, compositor e catequista Antônio Cardoso nos traz, em A Canção e a Prece, Amor de Pai. Essas e outras notícias a partir de agora. O programa em língua portuguesa da Rádio Vaticano Vatican News deste domingo está apenas começando.
1: Quando o mestre entra no barco, a tempestade acalma e então brota espontaneamente do coração dos discípulos a profissão de fé: tu és realmente o Filho de Deus. Foi o que ressaltou o Santo Padre aos fiéis e peregrinos reunidos na Praça São Pedro ao explicar o Evangelho deste 19º Domingo do Tempo Comum, no habitual encontro dominical do Ângelus. Na alocução que precedeu a oração mariana, Leão XIV ateve-se ao Evangelho do dia, Mateus capítulo 14, versículos 22 a 33, em que Jesus, caminhando sobre as águas do mar da Galileia, vai ter com os discípulos no meio de uma tempestade. Após o milagre dos pães e dos peixes, ressaltou o Papa, o mestre obriga os seus discípulos a embarcar e ir adiante para a outra margem, enquanto ele se retira num monte sozinho para rezar. Longe da costa, porém, encontram-se à mercê do vento e têm dificuldade em avançar. Depois de uma experiência bem-sucedida, na qual tinham sido protagonistas de um sinal prodigioso, encontram-se agora impotentes e assustados perante a ameaça das ondas e do vento contrário. No final da noite, Jesus vai ao encontro deles sobre as águas agitadas e, assustados, confundem-no com um fantasma. Mas ele diz-lhes: tranquilizai-vos, sou eu, não temais.
2: A presença do Senhor cambia tudo. Pietro addirittura riesce a fare alcuni passi sopra le onde verso di lui.
1: A presença do Senhor muda tudo. Pedro chega até mesmo a dar alguns passos sobre as ondas na direção dele. Depois assusta-se, começa a afundar e Jesus salva-o. Quando o mestre entra no barco, a tempestade acalma e então brota espontaneamente do coração dos discípulos a profissão de fé: tu és realmente o Filho de Deus. Para chegar a este ponto, prosseguiu o pontífice, não lhes bastou assistir a um milagre, nem ter tido bom êxito diante das pessoas. Tiveram de passar pela experiência da própria fraqueza, reconhecendo nela a presença de Deus. Só assim conseguiram verdadeiramente abrir os olhos e o coração à sua proximidade, reencontrando a paz mesmo no meio da tempestade.
2: Um giorno, tempo dopo, Jesus dirá loro: se avrete fede e non dubiterete, se direte a questo monte, levati e gettati nel mare.
1: Um dia mais tarde, Jesus dir-lhes-á: se tiverdes fé e não duvidardes, se disserdes a este monte: tira-te daí e lança-te ao mar, assim acontecerá. E foi precisamente isso que eles experimentaram no lago. A paz de Cristo, que tinha estado na montanha a rezar, alcançou-os no meio da fúria das águas. Com efeito, observou Leão XIV, este milagre ensina-nos algo importante. Em primeiro lugar, a não nos vangloriarmos pelo sucesso e a nunca nos considerarmos superiores aos outros. Depois, a não perdermos a esperança, nem mesmo nos momentos de escuridão, quando nos sentimos impotentes perante os problemas que, apesar dos nossos esforços, nos fazem pensar que estamos a recuar em vez de avançar.
2: Em qualsiasi circostanza, Jesus não ci abbandona e se lo accogliamo umilmente nella barca della nostra vita con la preghiera.
1: Em qualquer circunstância, Jesus não nos abandona e, se o acolhermos humildemente no barco da nossa vida, através da oração, dos sacramentos e da escuta da palavra, nele encontraremos a paz, a luz e a força para o nosso caminho. Que Maria nos ajude a viver assim, com confiante abandono em Deus, ela que foi proclamada bem-aventurada pela sua fé, rezou por fim o Santo Padre, concedendo a todos a sua bênção apostólica, que também nós, amigo ouvinte, vamos agora receber.
2: Dominus vobiscum.

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2: Continuo acompanhando com preocupação a trágica situação no Sudão, especialmente na cidade de El Obeid. Ao expressar minha proximidade espiritual com todo o povo daquele país, renovo meu apelo às autoridades para que garantam corredores humanitários para a população civil. Ao mesmo tempo, exorto a comunidade internacional a apoiar os esforços destinados a alcançar um cessar-fogo imediato. Rezemos para que o Senhor sustente aqueles que sofrem, converta os corações daqueles que semeiam a violência e conceda a tão esperada paz. Foi o veemente apelo do Pontífice no Ângelus deste domingo, 9 de agosto, ao manifestar sua proximidade espiritual com todo o povo daquele país africano que já de há muito vem sofrendo com as violências, pedindo um cessar-fogo imediato. O olhar do Santo Padre voltou-se também para outra realidade de sofrimento, desta vez na Ucrânia e Rússia, de onde continuam a chegar notícias dolorosas de pessoas inocentes mortas e feridas, frisou o Papa.
1: Tragici episodi si susseguono, anzi si moltiplicano, provocando sempre più vittime civili, tra cui anche bambini.
2: Episódios trágicos se sucedem, ou melhor, se multiplicam, causando cada vez mais vítimas civis, entre as quais também crianças. Faça-me próximo das famílias das vítimas, dos feridos e de todos aqueles que sofrem por causa do conflito em curso. Diante de tanta dor, renovo um apelo veemente para que se respeite o direito humanitário e cessem, por ambas as partes, os ataques que atingem alvos civis. A guerra apenas gera mais guerra e provoca enormes sofrimentos. É hora de interromper a espiral de violência e dar espaço à diplomacia e ao diálogo para abrir caminho à paz. Após ressaltar a presença de muitos jovens, que escolhem dedicar alguns dias de férias a atividades formativas e de amizade como um sinal de esperança, Leão XIV lembrou o evento dos jovens franciscanos que teve a alegria de encontrar na última quinta-feira em Assis, recordando em seguida que nestes dias o calendário litúrgico propõe algumas figuras luminosas de santos e santas, convidando-os a conhecê-las melhor e a se deixarem entusiasmar por estas testemunhas exemplares do Evangelho.
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2: Ontem, São Domingos, fundador dos Frades Pregadores. Hoje, Santa Teresa Benedita da Cruz, Edith Stein, carmelita assassinada em Auschwitz e copadroeira da Europa. Amanhã, São Lourenço, diácono da Igreja de Roma. Depois de amanhã, Santa Clara de Assis, que abandonou uma vida confortável para seguir Jesus, pobre e humilde, seguindo o exemplo de seu conterrâneo, São Francisco. Queridos jovens, deixai-vos inspirar por essas testemunhas exemplares do Evangelho. Um profundo percurso entre teologia, espiritualidade e testemunhos de vida que destacou a atualidade do carisma de Madre Maria Oliva Bonaldo, fundadora das Filhas da Igreja, capaz de antecipar o Concílio Vaticano II por meio de sua visão mística da Igreja. Foi isso o que se viu nos dois dias 10 e 11 de julho, em Roma, do evento intitulado Experimentei o Amor, no qual se recordou o 50º aniversário do falecimento da Madre Bonaldo, ocorrido em 10 de julho de 1976, que desde 2013 é venerável. A abertura do evento, no dia 10 de julho, na Casa Geral de Roma, Santa Maria, ficou a cargo do padre Ambrósio Tapka, que analisou as 33 folhas, texto fundador de 1934, à luz do magistério atual. O padre Ambrósio definiu o texto como uma joia que coloca Deus no centro da questão eclesial. Segundo o palestrante, a visão da Madre Oliva antecipou as grandes constituições do Concílio Vaticano II, desde a adoração como primazia, Sacrosanctum Concilium, até a Igreja como mistério trinitário, Lumen Gentium, passando pela Palavra de Deus que ilumina o caminho da Igreja, Dei Verbum, e chegando ao diálogo com o mundo, Gaudium et Spes. Particularmente sugestiva foi a retomada do tema da Ecclesia Mater, uma igreja que, como Cristo, se faz mãe para gerar filhos no batismo. O dia de abertura culminou com a celebração eucarística presidida por Dom Filippo Ciampanelli. No dia seguinte, 11 de julho, na Casa de Espiritualidade Domus Aurea, os trabalhos foram inaugurados com a missa presidida pelo cardeal José Tolentino de Mendonça, que exortou os presentes a serem guardiões de uma tradição viva e a cultivarem a arte de gerar filhos na fé. A mesa redonda que se seguiu explorou as diversas manifestações do amor vivido pela mãe. Filomena Sacco, professora de teologia moral em diversas universidades pontifícias, refletiu sobre o binômio obediência e discernimento, citando Agostinho, para quem o amor é o peso da alma, que transforma a obediência de constrangimento em liberdade. Também foi importante, a esse propósito, a referência a Santo Inácio de Loyola e a Santo Afonso Maria de Ligório, destacando uma profunda sintonia com a espiritualidade de Madre Maria Oliva. Padre Ambrósio Giuffrida, sacerdote da Diocese de Siracusa, apresentou o perfil do sacerdote filho da Igreja, chamado a amar o corpo místico com a mesma dedicação nupcial de Cristo. A irmã Giulia Iuso, filha da Igreja, aprofundou, na Madre Oliva, o amor pelos pobres, vistos não como uma categoria social, mas como lugar de revelação e carne de Cristo. Paulo Zagami, da Fraternidade dos Filhos da Igreja de Santo Estevão Briga, na província de Messina, descreveu um amor que exige corações vastos como o mundo, capazes de empatia humana e de serem tecelões da comunhão no dia a dia. A tarde foi dedicada às vozes da família carismática. Por meio de relatos comoventes, ficou claro como o carisma da Madre Oliva continua a agir em diversos contextos. Desde o empenho ecumênico relatado pelo padre ortodoxo Vladimir, que relembrou o serviço conjunto aos pobres nas ruas de Roma, até a redescoberta, por parte de Anna e Rossella, de sua própria fé e da filiação eclesial nas comunidades calabresas de Nicotera. De Stefano, que veio de Mestre, de Sabina, de Nuoro e de Helena, que chegou de Barcelona, na Espanha. Foi comovente o testemunho da irmã Eterna, que relembrou o encontro pessoal com a fundadora e sua capacidade de escuta maternal. Os dias foram encerrados com um momento de adoração e a perspectiva de continuar caminhando ao ritmo da Igreja. Como destacou a Superiora-Geral, Madre Maria Santos Garcia, o aniversário não foi uma lembrança nostálgica, mas uma oportunidade para partir novamente do coração de Cristo rumo às encruzilhadas da humanidade. O legado de Maria Oliva Bonaldo permanece hoje como uma chama viva, um convite a ser contemplativas, sempre unidas a Ele, e apóstolas sempre abertas a todos. E agora, amigo ouvinte, passemos à reflexão sobre a liturgia deste domingo, o 19º do Tempo Comum, na voz do colega Silvonei José.

todos nós já vivemos momentos de tensões, de adversidades, de solidão. A liturgia deste domingo quer nos situar a presença e a ação do Senhor ao nosso lado, quando experienciamos essas situações adversas. Dentro de uma situação de perseguição por ter se mantido fiel a Deus e por ter lutado pela preservação do autêntico culto, o profeta Elias sofre bastante e tem de fugir. Deus não o livra de situações dolorosas, mas se manifesta de modo firme e com linguagem diferente da dos opressores. Deus se torna presente a Elias através de uma brisa leve. Isso nos fala a primeira leitura extraída do primeiro livro dos Reis. Esta página do Evangelho, capítulo 14 de Mateus, nos apresenta Jesus fazendo com que seus discípulos experimentem situação adversa. O Senhor proporciona aos apóstolos a experiência de confiarem nele, de sentirem-se seguros em meio a situações adversas, apenas em sua palavra. Eis a cena. Após a multiplicação dos pães e dos peixes, após ter curado as pessoas, Jesus impele, leva os discípulos a embarcarem e a aguardá-lo na outra margem. Os apóstolos estão alegres e confiantes. O mestre fez belo discurso, curou os doentes, deu comida para todos e agora vai rezar. Eles sentem-se obrigados a deixar aquele que é o porto seguro e a atravessarem sozinhos o mar, viver uma situação de risco e até de desamparo. Contudo, o mestre avisou que se encontrariam no outro lado. Portanto, não foi uma despedida, mas um até logo, apesar de terem a missão de atravessar a zona tenebrosa do mar, já dentro de um horário em que a luz diminuía e se dirigindo para uma região pagã. Jesus permanece em oração, certamente pedindo ao Pai para fortalecer aqueles que Ele lhes dera. No meio da noite, no meio do escuro, da incerteza, da dúvida, a barca onde estão os discípulos é agitada pelo vento. É a turbulência. No trabalho, na família, nos relacionamentos, na vida pública, as turbulências se fazem presentes e colocam à prova nossas certezas, nossas seguranças, sejam físicas, psíquicas ou espirituais. Os discípulos, já amedrontados, gritam de pavor quando avistam no mar um vulto. O medo é tamanho que são incapazes de refletir que Jesus já demonstrara amá-los e exercer seu poder para preservá-los. Gritam de medo. Jesus, o príncipe da paz, faz jus ao seu nome e anuncia: tende confiança, sou eu, não tenhais medo. Apesar do que vê, apesar das experiências passadas, Pedro ainda pergunta pedindo prova: Senhor, se és tu, manda que eu vá ao teu encontro sobre as águas. Jesus diz sim e Pedro começa a caminhar, mas quando o vento sopra surge a insegurança e Pedro começa a afundar. Ele acredita mais na força do perigo da água do que na palavra de Jesus. Confia mais na insegurança, no poder da fragilidade, do que no amor de Jesus. A dúvida o fez afundar. E o mesmo acontece conosco. Quem não arrisca, afunda sempre. Aí ele grita pedindo socorro. Jesus estende a mão e o repreende: homem fraco na fé, por que duvidaste? Vivamos na fé. O Senhor é nosso companheiro por toda a vida, em qualquer situação que estejamos vivendo. Jesus está ao nosso lado e pede ao Pai por nós, para que sejamos fiéis a Ele, para que saibamos que nada de mal nos poderá suceder, porque Deus está conosco.

E agora, como todos os domingos, o cantor, compositor e catequista Antônio Cardoso nos traz, em A Canção e a Prece, Amor de Pai.

Hoje o Evangelho fala de ter confiança, de ter fé. Jesus não é um fantasma. Ele caminha conosco, é Ele quem nos dá confiança, como pais, como mães. Mas o Pai, de modo especial, é aquele que transmite a confiança dentro do lar. É Ele o que rema nos oceanos da vida, os filhos. Dá toda a retaguarda para que especialmente a sua esposa se sinta valorizada na luta diária, vivendo o seu ideal.

A todos os papais, que o Espírito Santo vos conduza, vos fortaleça no testemunho do amor de Cristo, no amor de Deus Pai, no seio da família.

E assim, amigo ouvinte, chegamos ao final do nosso programa deste domingo, como sempre agradecendo pelo carinho da sintonia e a você desejando uma boa semana que se inicia, prometemos estar de volta amanhã neste mesmo horário, se Deus quiser. A você, como sempre, o nosso forte abraço e até lá!

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1: Amigas e amigos, saudações, Rádio Vaticano, emissão de domingo 9 de agosto de 2026. Redação e apresentação de Dulce Araújo. Jesus não nos abandona. Se o acolhermos no barco da nossa vida, encontraremos paz, luz e força para o nosso caminho, disse Leão XIV na sua reflexão prévia à oração mariana do Ângelus neste domingo. A seguir, o Papa recordou a trágica situação que se vive no Sudão, particularmente em El Obeid. Recordou a morte de inocentes, tanto na Ucrânia como na Rússia, devido ao conflito. E aos jovens convidou a conhecer melhor algumas figuras de santos que o calendário litúrgico nos propõe nestes dias. Inicia no próximo dia 27 deste mês, no Rio de Janeiro, e concluir-se-á em Luanda, no mês de dezembro, a primeira edição da ArtCut, Trienal de Artes das Universidades Católicas, promovida pelo Dicastério da Santa Sé para a Cultura e a Educação. Na rubrica de hoje, África Enclave Cultural, Personagens e Eventos, recordamos a figura de Bell Hooks, em diálogo com Alesa Herrero e crónica de Filintilício. Acompanhe para estes pontos todos. Domingo, 9 de agosto de 2026. Não faltou a reflexão do Papa ao meio-dia, antes da oração mariana do Ângelus, a partir da janela do Palácio Apostólico sobre a Praça de São Pedro. Leão XIV recordou que o Evangelho deste domingo fala de Jesus caminhando sobre as águas no mar da Galileia. Após o milagre dos pães e dos peixes, ele obriga os discípulos a embarcar e a ir adiante para a outra margem, enquanto ele se retira em oração no monte. Mas, de repente, os discípulos veem-se no meio de uma tempestade de vento e têm dificuldades em avançar no barco. Ficam assustados e confundem Jesus, que vai ter com eles, caminhando sobre as águas, com um fantasma. Mas ele diz-lhes:
2: Coraggio, sono io, non abbiate paura.
1: Tranquilizai-vos, sou eu, não temais. A presença de Jesus muda tudo. Pedro chega mesmo a dar alguns passos sobre as ondas em direção a Jesus, que o salva quando ele volta a assustar-se e começa a afundar. Depois Jesus entra no barco e a tempestade se acalma e do coração dos discípulos brota a profissão da fé.
2: Davvero, tu sei filho de Dio.
1: Tu és realmente o Filho de Deus. Para chegar a este ponto, explicou o Papa, não lhes bastou assistir a um milagre. Tiveram de passar pela experiência da própria fraqueza, reconhecendo nela a presença de Deus. Só assim conseguiram verdadeiramente abrir os olhos e o coração à sua proximidade, reencontrando a paz mesmo no meio da tempestade. No dia seguinte, Jesus disse-lhes que se tiverem fé e não duvidarem, poderão mesmo dizer ao monte:
2: Leva-te e getta-te nel mare, ciò avverrà.
1: Tira-te daí e lança-te ao mar, e isso acontecerá. E foi isso que sentiram no lago. A paz de Cristo, que tinha estado na montanha a rezar, alcançou-os no meio da fúria das águas, disse Leão XIV, acrescentando que esse milagre nos ensina a não nos vangloriarmos pelo sucesso e a nunca nos considerarmos superiores aos outros. Ensina-nos também a não perdermos a esperança, nem mesmo nos momentos de escuridão, quando nos sentimos impotentes perante os problemas que, apesar dos nossos esforços, nos fazem pensar que estamos a recuar em vez de avançar, pois
2: em qualquer circunstância Jesus não te abandona.
1: Pois em qualquer circunstância Jesus não nos abandona, e se o acolhermos humildemente no barco da nossa vida, através da oração, dos sacramentos e da escuta da palavra, nele encontraremos a paz, a luz e a força para o nosso caminho. E o Papa concluiu a sua reflexão pedindo a Maria para que nos ajude a viver com confiança e abandono em Deus, ela que foi proclamada bem-aventurada pela sua fé.
2: per la sua fede.
1: Após a oração mariana do Ângelus, o Papa disse em inglês que acompanha com preocupação a trágica situação que se vive no Sudão, particularmente em El Obeid. E exprimindo a sua proximidade espiritual a todo o povo daquela nação, renovou o seu apelo às autoridades para que garantam corredores humanitários para a população civil. Ao mesmo tempo, continuou o Papa, exorto a comunidade internacional a apoiar os esforços destinados a alcançar um cessar-fogo imediato.
2: Let us pray that the Lord may sustain those who are suffering.
1: Rezemos para que o Senhor sustente aqueles que sofrem, converta os corações daqueles que semeiam a violência e conceda a paz tão esperada. A seguir, falando agora em italiano, o Papa salientou que continuam a chegar notícias angustiantes sobre pessoas inocentes mortas e feridas na Ucrânia e na Rússia. Os incidentes trágicos sucedem-se, multiplicam-se, aliás, afirmou, fazendo um número cada vez maior de vítimas civis, incluindo crianças. O Papa manifestou a sua solidariedade às famílias das vítimas, aos feridos e a todos aqueles que sofrem devido ao conflito em curso. Perante tamanha dor, disse, renovo o meu sincero apelo pelo respeito pelo direito humanitário e pelo fim dos ataques contra civis por parte de ambos os lados. A guerra gera apenas mais guerra e causa imenso sofrimento. É tempo de travar a espiral de violência e abrir espaço para a diplomacia e o diálogo, de forma a preparar o caminho para a paz. E depois de saudar os romanos e peregrinos de outros países, o Papa falou particularmente dos jovens de uma paróquia de Milão presentes na Praça de São Pedro, de um grupo de escuteiros do sul da Itália que estão acampados nas colinas de Roma e outros da diocese de Pádua. E acrescentou, a presença de tantos grupos de jovens que optam por passar parte das suas férias em atividades que promovem o crescimento pessoal e a amizade é um sinal de esperança, tal como o encontro com os jovens franciscanos que tive a alegria de conhecer na passada quinta-feira em Assis. E a todos os jovens que o ouviam e o ouvem, Leão XIV convidou a conhecer melhor algumas figuras magníficas de santas e santos que o calendário litúrgico nos apresenta nestes dias. Ontem, o grande São Domingos, fundador da Ordem dos Pregadores. Hoje, Santa Teresa Benedita da Cruz, Edith Stein, religiosa carmelita morta em Auschwitz e copadroeira da Europa. Amanhã, São Lourenço, diácono da Igreja de Roma. E depois de amanhã, Santa Clara de Assis, que deixou para trás uma vida de conforto para seguir Jesus, pobre e humilde, seguindo o exemplo do seu conterrâneo, São Francisco.
2: San Francesco, cari giovani, lasciatevi entusiasmare.
1: O Papa terminou a sua locução exortando os jovens a se deixarem inspirar por estas testemunhas exemplares do Evangelho. E antes de a todos desejar um bom domingo, agradeceu àqueles que estavam na praça, onde o tremendo calor de Roma se fazia certamente sentir. Bom domingo! No próximo dia 15 deste mês, festa da Assunção de Nossa Senhora ao Céu, o Papa celebra a missa em Castel Gandolfo. A cidadezinha de Castel Gandolfo, 45 quilômetros a sul de Roma, onde se encontra a residência de verão dos papas desde há séculos e onde Leão XIV passou cerca de 21 dias de repouso em julho findo e onde ele passa geralmente um dia por semana, vai ter neste mês de agosto dois momentos importantes com a presença do Papa, duas celebrações litúrgicas e uma procissão por ele presididas. Missa no dia 15 de agosto, festa de Nossa Senhora Senhora da Assunção na Igreja Pontifícia de São Tomás de Vila Nova, seguida da Oração do Ângelus na Praça da Liberdade e, a 29 de agosto, celebração eucarística na Igreja de Nossa Senhora do Lago, seguida de procissão de barcos pelas águas do Lago Albano. A imagem mariana é normalmente transportada de barco, escoltada por um cortejo de embarcações e acompanhada por cânticos e orações. Alguns fiéis chegam mesmo a acompanhar a cerimónia a nado. Outros o fazem pela avenida à beira do lago. Inicia-se no próximo dia 27 deste mês de agosto, no Rio de Janeiro, no Brasil, e se conclui em dezembro, na capital angolana, a primeira edição da ArtCUT, Trienal de Arte das Universidades Católicas, uma iniciativa internacional promovida pelo Dicastério para a Cultura e a Educação da Santa Sé e que reúne universidades católicas, artistas, curadores e instituições culturais de várias partes do mundo. Concebida como um ponto coletivo dedicado à criação artística, à investigação científica e ao diálogo, a ArtCUT explora o papel da arte na abordagem das questões mais urgentes do nosso tempo através de exposições, encomendas artísticas, publicações e programas públicos. Esta primeira edição decorre entre os anos de 2026 e 2027 e culmina em Veneza. A sua edição inaugural, intitulada Exercise in Empathy, Exercícios em Empatia, realizar-se-á no Rio de Janeiro, Santiago do Chile, Bogotá, Boston, Milão, Lisboa e Luanda, reunindo uma rede internacional de universidades e de diversos agentes para refletir sobre o papel da educação universitária, das relações humanas e do conceito de empatia. Esta primeira edição da ArtCUT tem como curador-chefe Nuno Crespo, da Universidade Católica Portuguesa. Para além do curador, ele é crítico de arte, professor e investigador dessa universidade. Em Angola, a ArtCUT estará presente de 29 de outubro a 29 de dezembro de 2026 e envolverá 21 artistas ou grupo de artistas. E em Portugal, será de 12 de outubro a 15 de dezembro e os artistas participantes serão 30.

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0: O universo continental e diaspórico africanos é constelado de figuras femininas que já transitaram para o outro mundo. Deixaram, todavia, uma importante riqueza de pensamentos, obras, atitudes e ativismo que continuam a falar à humanidade. Por isso, devemos preservá-los e transmiti-los. É o caso de Bell Hooks, falecida 15 de dezembro de 2021. Vamos revisitar o seu pensamento juntamente com Alessa Herrero e com Filintilizio, retomando parte da emissão que a ela dedicáramos a 17 de fevereiro de 2022, quando este programa se chamava ainda África Enclave Feminina, Música e Arte. Bell Hooks é uma escritora, professora e ativista afro-americana que faleceu a 15 de dezembro de 2021. Deixou uma vasta obra literária e uma postura social que muito influenciaram, sobretudo, o mundo feminino afrodescendente. Dessa influência e de como mudou a sua vida, nos vai falar Alessa Herrero. Não vai faltar também a crónica de Filintilizio, da casa editora Rosa de Porcelana, que, como sempre, nos apresenta a artista do dia. Por agora, Choro Cantado, do cabo-verdiano Princesito.

0: Choro Cantado, uma escolha da Alesa Herrero, que nos explica, antes de mais, de onde vem este nome, que não é o seu nome de registro.
1: Não é. Mas também não vamos revelar qual é o verdadeiro nome, porque senão não teria objetivo nenhum existir uma Alesa. Mas não é. Alesa contém, em parte, o meu nome de registro. Herrero é uma homenagem ao grupo étnico do qual a minha família do lado do meu pai, que é de origem angolana, tem ascendência. Então, se aprofundar da minha identidade, de quem sou, tive o privilégio de saber através de uma das minhas irmãs que nós tínhamos essa ascendência, então fez-me sentido usar este nome em homenagem às minhas origens. A minha família do lado do meu pai é de uma região de Angola que se chama Namibe, e nessa região existe um grupo de Herrero que ainda vive de acordo com as tradições Herrero. Veio assim muito natural escolher esse nome. Entretanto, assim, eu nasci e cresci em Itália, em específico em Roma. Há quase 13 anos que eu deixei Roma para vir para Portugal. O objetivo era ficar 6 meses para fazer o Erasmus. Mas, na realidade, deixei Roma já com o intuito de deixá-la de vez. Se me tivesse sentido bem em Portugal, que foi o caso, de momento vivo em Portugal há 13 anos. Mas sim, nasci e cresci em Itália, de uma mãe cabo-verdiana e um pai angolano, mas considero-me assim do mundo. Não tenho apego a nenhuma identidade nacional ou a nenhum território. Sou eu apenas, Alesa Herrero.
0: E sei que é uma artista, uma performer, não é? Quer nos dizer alguma coisa sobre a arte que pratica?
1: Sempre escrevi, desde muito pequenina, nunca pensando realmente que algum dia a minha escrita me pudesse levar a fazer alguma coisa. Entretanto, tive a sorte de me cruzar com pessoas que me incentivaram a trabalhar mais a minha escrita. Principalmente eu sempre escrevi poemas, mas lá está, como para mim era uma forma de me libertar de muita coisa e de às vezes escapar da realidade, nunca sequer o chamei poemas sequer, para mim era só a minha escrita. Entretanto, pronto, amigos, pessoas com que eu me cruzei disseram: "Ah, mas tu és uma poeta." E eu, olha, se achar, eu não gosto muito de definições, não é? E pronto, a partir disso comecei a pegar nos meus poemas, a olhar para os meus poemas e perceber como é que eu podia desenvolvê-los ainda mais e levá-los ainda mais longe, construindo performance a partir dos meus poemas. Mas sim, na realidade a minha expressão artística que eu sinto mais mesmo ser parte de mim é a escrita, e recentemente aventurei-me nesse percurso da performance. Então faço isso, escrevo a partir do meu sentir apenas. Claro que enquanto pessoa negra, a minha escrita acaba por transportar a minha vivência de pessoa negra no mundo, não é? De uma pessoa negra que também cresceu num contexto onde habitar este corpo representou um desafio desde muito cedo, desde a primeira infância. Então, inevitavelmente, a minha escrita carrega essa experiência, carrega tudo, todas as memórias e toda e a visão e o sentir de um corpo negro. A minha arte reflete sobre o que é que significa sermos negros.

0: E na esteira destas notas, ouçamos a crónica de Filinto Elísio sobre a Bell Hooks.
1: A escritora, professora e ativista Bell Hooks faleceu aos 69 anos, no passado mês de dezembro, tendo deixado muitos seguidores e um legado de muitos livros publicados e de muitas ações políticas, sociais e pedagógicas. Hoje, perante as ameaças da extrema-direita xenófoba, trazemos a voz de Bell Hooks, que dizia: quando somos ensinados que a segurança está na semelhança, qualquer tipo de diferença parece uma ameaça. Nasceu Gloria Jean Watkins no estado americano de Kentucky, no seio de uma família negra e pobre, em 1952. Ao tempo, prevalecia nessa região, no sul dos Estados Unidos, a segregação racial e o condicionamento das liberdades. Fez os seus estudos primários e secundários em escolas segregadas e sob uma pedagogia que subalternizava os afrodescendentes. Ela adotou o nome Bell Hooks em homenagem à sua avó, Bell Blair Hooks, com letras minúsculas, uma maneira que encontrou para evidenciar a importância dos seus escritos e legado, e não da sua figura, evitando assim um personalismo, valorizando a coletividade. Conseguiu uma bolsa de estudos para estudar na Califórnia, na Universidade de Stanford, licenciando em Letras no ano de 1973. Fez também mestrado em Letras pela Universidade de Wisconsin-Madison em 1976 e doutorou-se em 1983 na Universidade da Califórnia de Santa Cruz, com dissertação sobre a escritora negra Toni Morrison. Trabalhou sempre como professora universitária em várias instituições, especialmente na Califórnia, Connecticut e Nova York, onde se pontificou pelo pensamento próprio e pelas suas afinidades com o feminismo, o antirracismo e as ideias de esquerda. Em 2014, a autora fundou o Bell Hooks Institute, com o objetivo de registar as suas ações como feminista intelectual negra. Teve uma grande carreira literária, reconhecida internacionalmente. Bell Hooks escreveu poemas, livros teóricos e também literatura infantil, contribuindo enormemente para um maior pensamento crítico na sociedade, para além do seu país. Importante destacar ainda a sua identificação com o pensamento do intelectual brasileiro Paulo Freire, expresso sobretudo na sua obra Ensinando a Transgredir, a Educação como Prática da Liberdade. Entre as suas mais de 40 obras traduzidas em 15 idiomas, ficam os livros emblemáticos Não Serei Eu Mulher, Erguer a Voz, Pensar como Feminista, Pensar como Negra, Olhares Negros, Raça e Representação, Anseio, Raça, Gênero e Políticas Culturais, Ensinando o Pensamento Crítico, Sabedoria Prática, Teoria Feminista da Margem ao Centro e Tudo sobre o Amor. Bell Hooks, pensadora, professora, escritora e ativista negra norte-americana, assim falava em primeira pessoa: eu não terei a minha vida reduzida. Eu não vou me curvar ao capricho ou à ignorância de outra pessoa. Saber ser solitário é fundamental para a arte de amar. Quando conseguimos estar sozinhos, podemos estar com os outros sem usá-los como forma de escape. Figura carismática das intelectuais negras, Bell Hooks deixou um enorme legado. Sobretudo, plantou sementes de resistência e de humanismo na mente de muitos dos deserdados da terra, para usarmos uma metáfora de Frantz Fanon.
0: Como é que descobriu Bell Hooks como pensadora?
2: Descobri aqui em Portugal, já nem me lembro, acho que já passaram bastante anos. Na altura, assim, reunia-me com algumas mulheres para refletirmos sobre esta condição de sermos mulheres negras. E faziam parte desse coletivo algumas mulheres negras vindas do Brasil. E um desses encontros, uma dessas mulheres trouxe um texto da Belux, que era Vivendo de Amor. Foi para mim um texto muito impactante, porque esse texto explica a forma como toda a experiência da escravatura teve impacto nas nossas relações afetivas, né? E como nos tem privado de amor. E a Bell Hooks tem uma abordagem sobre amor que não se limita ao amor romântico, mas que nos convida a pensar amor como uma prática, como um verbo, como uma escolha, como uma forma de viver e que abrange tudo, para qualquer área da nossa vida. Então, para mim, esse texto foi muito importante porque me fez refletir muito sobre a minha mãe, a minha avó, sobre as relações de intimidade entre pessoas negras e de repente muitas coisas fez sentido de outra forma e foi a primeira vez que senti que alguém conseguisse realmente sistematizar coisas que eu carregava aqui dentro, mas que não conseguia encontrar as palavras certas para explicar. Outro texto que para mim foi transformador, por exemplo, foi o clássico da Bell Hooks, que é Não Serei Eu Mulher. Para mim foi muito importante, não tanto para me entender como mulher negra, mas, por exemplo, para conseguir sistematizar o meu sentir nas relações com as mulheres brancas e com a forma como os passos de partilha entre mulheres brancas e mulheres negras criavam, não sei, no fundo não eram assim tão de solidariedade como um certo feminismo queria fazer transparecer. E ela para mim foi fundamental para entender realmente como o papel das mulheres brancas tem sido e continua a ser muitas vezes problemático, pronto, naquilo que são as afirmações das lutas das mulheres negras. Porque não há um reconhecimento das especificidades que é a condição da mulher negra, muitas vezes, nos espaços entre mulheres. E depois, pronto, voltando à questão dos afetos também, perceber a raiz, de uma forma mais profunda, o porquê daquela que nós às vezes chamamos a frieza nas relações entre pessoas negras ou a forma como nós interiorizamos um certo tipo de violência, não é? Que não é apenas a violência física, mas como a violência faz parte de nós mesmo, violência verbal, psicológica, a vários níveis, e como acho que consideramos aquilo normal em muitas relações, das afetivas, das familiares, profissionais e por aí fora. Pronto, para mim foi fundamental essa leitura para conseguir perceber de forma mais aprofundada estas dinâmicas relacionais.

Podeis encontrar na íntegra a conversa com Alesa Herrero acerca de Bell Hooks na nossa página web no arquivo dos podcasts África em Clave Feminina, Música e Arte, na data de 17 de fevereiro de 2022. É em www.vaticanews.va/pt. E com isto terminamos esta emissão da Rádio Vaticano. Obrigada por terem estado conosco e até amanhã, se Deus quiser, para mais informações da Igreja e do mundo aqui na Rádio Vaticano. Bom domingo. 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

0: Louvado seja nosso Senhor Jesus Cristo. 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Bom dia. Esse é o Boletim de Notícias da Rádio Vaticano, Vatican News, em língua portuguesa, nesta segunda-feira, 10 de agosto. Nos estúdios, Silvana e José. No Ângelus de ontem, domingo 9 de agosto, mais um veemente apelo do Santo Padre em favor da paz, com um olhar para a trágica situação no Sudão, expressando sua proximidade espiritual com todo o povo daquele país, e o pedido de uma cessação dos ataques sobre os civis por parte da Rússia e da Ucrânia, lembrando que a guerra apenas gera mais guerra e provoca enorme sofrimento. É hora de interromper a espiral de violência e dar espaço à diplomacia e ao diálogo para abrir caminho à paz. Raimundo Lima.
1: I continue to follow with concern the tragic situation in Sudan, especially in the city of El Boeid. In expressing my spiritual closeness to all the people of the nation, I renew my appeal to those in authority to guarantee humanitarian corridors for the civilian population. At the same time, I urge the international community to support efforts aimed at bringing about an immediate ceasefire.
2: Continuo acompanhando com preocupação a trágica situação no Sudão, especialmente na cidade de El Obeid. Ao expressar minha proximidade espiritual com todo o povo daquele país, renovo meu apelo às autoridades para que garantam corredores humanitários para a população civil. Ao mesmo tempo, exorto a comunidade internacional a apoiar os esforços destinados a alcançar um cessar-fogo imediato. Rezemos para que o Senhor sustente aqueles que sofrem, converta os corações daqueles que semeiam a violência e conceda a tão esperada paz. Foi o veemente apelo do pontífice no Ângelus deste domingo, 9 de agosto, ao manifestar sua proximidade espiritual com todo o povo daquele país africano que já de há muito vem sofrendo com as violências, pedindo um cessar-fogo imediato. O olhar do Santo Padre voltou-se também para outra realidade de sofrimento, desta vez na Ucrânia e Rússia, de onde continuam a chegar notícias dolorosas de pessoas inocentes mortas e feridas, frisou o Papa.
1: Tragici episodi si susseguono, anzi si moltiplicano, provocando sempre più vittime civili, tra cui anche bambini.
2: Episódios trágicos se sucedem, ou melhor, se multiplicam, causando cada vez mais vítimas civis, entre as quais também crianças. Faça-me próximo das famílias das vítimas, dos feridos e de todos aqueles que sofrem por causa do conflito em curso. Diante de tanta dor, renovo um apelo veemente para que se respeite o direito humanitário e cessem, por ambas as partes, os ataques que atingem alvos civis. A guerra apenas gera mais guerra e provoca enormes sofrimentos. É hora de interromper

0: Ieri il grande San Domenico, fondatore dei Frati Predicatori. Oggi Santa Teresa Benedetta della Croce, Edith Stein, carmelitana uccisa ad Auschwitz e copatrona di Europa. Domani San Lorenzo, diacono della Chiesa di Roma.
1: Ontem, São Domingos, fundador dos Frades Pregadores. Hoje, Santa Teresa Benedita da Cruz, Edith Stein, carmelita, assassinada em Auschwitz e copadroeira da Europa. Amanhã, São Lourenço, diácono da Igreja de Roma. Depois de amanhã, Santa Clara de Assis, que abandonou uma vida confortável para seguir Jesus, pobre e humilde, seguindo o exemplo de seu conterrâneo, São Francisco. Queridos jovens, deixai-vos inspirar por essas testemunhas exemplares do Evangelho. Quando o mestre entra no barco, a tempestade acalma e então brota espontaneamente do coração dos discípulos a profissão de fé: tu és realmente o Filho de Deus. Foi o que ressaltou o Santo Padre aos fiéis e peregrinos reunidos na Praça São Pedro ao explicar o Evangelho deste 19º domingo do tempo comum, no habitual encontro dominical do Ângelus. Na alocução que precedeu a oração mariana, Leão XIV ateve-se ao Evangelho do dia, Mateus capítulo 14, versículos 22 a 33, em que Jesus, caminhando sobre as águas do mar da Galileia, vai ter com os discípulos no meio de uma tempestade. Após o milagre dos pães e dos peixes, ressaltou o Papa, o mestre obriga os seus discípulos a embarcar e ir adiante para a outra margem, enquanto ele se retira no monte sozinho para rezar. Longe da costa, porém, encontram-se à mercê do vento e têm dificuldade em avançar. Depois de uma experiência bem-sucedida, na qual tinham sido protagonistas de um sinal prodigioso, encontram-se agora impotentes e assustados perante a ameaça das ondas e do vento contrário. No final da noite, Jesus vai ao encontro deles sobre as águas agitadas e, assustados, confundem-no com um fantasma. Mas ele diz-lhes: tranquilizai-vos, sou eu, não temais.
0: A presença do Senhor cambia tudo. Pietro addirittura riesce a fare alcuni passi sopra le onde verso di lui.
1: A presença do Senhor muda tudo. Pedro chega até mesmo a dar alguns passos sobre as ondas na direção dele. Depois assusta-se, começa a afundar e Jesus salva-o. Quando o mestre entra no barco, a tempestade acalma e então brota espontaneamente do coração dos discípulos a profissão de fé: tu és realmente o Filho de Deus. Para chegar a este ponto, prosseguiu o pontífice, não lhes bastou assistir a um milagre, nem ter tido bom êxito diante das pessoas. Tiveram de passar pela experiência da própria fraqueza, reconhecendo nela a presença de Deus. Só assim conseguiram verdadeiramente abrir os olhos e o coração à sua proximidade, reencontrando a paz mesmo no meio da tempestade.
0: Um giorno, tempo dopo, Jesus dirá loro: se avrete fede e non dubiterete, se direte a questo monte, levati e gettati nel mare.
1: Um dia mais tarde, Jesus dir-lhes-á: se tiverdes fé e não duvidardes, se disserdes a este monte: tira-te daí e lança-te ao mar, assim acontecerá. E foi precisamente isso que eles experimentaram no lago. A paz de Cristo, que tinha estado na montanha a rezar, alcançou-os no meio da fúria das águas. Com efeito, observou Leão XIV, este milagre ensina-nos algo importante. Em primeiro lugar, a não nos vangloriarmos pelo sucesso e a nunca nos considerarmos superiores aos outros. Depois, a não perdermos a esperança, nem mesmo nos momentos de escuridão, quando nos sentimos impotentes perante os problemas que, apesar dos nossos esforços, nos fazem pensar que estamos a recuar em vez de avançar.
0: Em qualsiasi circostanza, Gesù non ci abbandona e se lo accogliamo umilmente nella barca della nostra vita con la preghiera.
1: Em qualquer circunstância, Jesus não nos abandona. E, se o acolhermos humildemente no barco da nossa vida, através da oração, dos sacramentos e da escuta da palavra, nele encontraremos a paz

a luz e a força para o nosso caminho. Que Maria nos ajude a viver assim, com confiante abandono em Deus, ela que foi proclamada bem-aventurada pela sua fé, rezou por fim o Santo Padre. Honduras é um dos países do mundo onde ser forçado a deixar a própria casa não significa necessariamente cruzar uma fronteira. Muitas pessoas permanecem dentro do país, deslocando-se de cidade em cidade, de bairro, em busca de segurança, longe da violência, das ameaças e dos efeitos cada vez mais severos da crise climática. No entanto, esta emergência permanece amplamente distante dos holofotes internacionais. Segundo o ranking do Conselho Norueguês para Refugiados sobre as crises de deslocamento mais negligenciadas do mundo, cujo relatório foi publicado em 10 de junho, Honduras ocupa o sexto lugar entre as situações humanitárias que recebem menos atenção em relação à gravidade das necessidades. Tal posição ilustra o paradoxo de um país onde milhares de pessoas vivem em condições precárias permanentes, cujo sofrimento luta para encontrar espaço no debate global. Os deslocamentos internos em Honduras são resultado de uma combinação de fatores que se acumulam ao longo do tempo. A violência ligada ao crime organizado, ameaças de gangues, extorsão e controle territorial por grupos armados obrigam inúmeras famílias a deixar suas casas. Para muitos, partir não é uma escolha, mas a única opção para se proteger e proteger seus filhos. Ao contrário das grandes crises de refugiados, que cruzam fronteiras e atraem a atenção da mídia, os deslocados internos, muitas vezes, permanecem invisíveis. Não aparecem em imagens dos êxodos em larga escala, não chegam necessariamente aos campos de refugiados e, frequentemente, nem recebem a ajuda necessária. Então, mudam-se para outros bairros ou municípios, continuam a viver em condições de insegurança, sem a certeza de poder reconstruir uma vida estável. Ao longo dos anos, a capital Tegucigalpa, São Pedro Sula e outras áreas urbanas acolheram milhares de pessoas que fugiam das áreas mais afetadas pela onda de violências. Muitos dos recém-chegados instalam-se em subúrbios, já assolados pela pobreza, a fim de encontrar trabalho, moradia digna e acesso a serviços essenciais. Tudo isso torna-se mais um desafio diário. Logo, os deslocamentos nem sempre são uma solução definitiva. Muitas vezes, são apenas o primeiro passo em uma longa fase de vulnerabilidade. Depois, a crise de segurança é agravada por uma crise ambiental. Honduras está entre os países mais expostos aos efeitos das mudanças climáticas na América Central. Furacões, inundações, secas prolongadas e perdas de safras agravam as dificuldades das comunidades rurais, sobretudo das que dependem da agricultura para sobreviver. Quando uma família perde suas terras ou não consegue mais cultivar, o deslocamento torna-se muitas vezes uma consequência inevitável. Os furacões Eta e Iota, que atingiram o país em 2020, deixaram um longo rastro de destruição, danificando casas, infraestruturas e meios de subsistência. Milhares de pessoas foram obrigadas a deixar suas casas, temporária ou para sempre. No entanto, também depois da emergência imediata, muitos continuaram a se defrontar com as consequências de tais eventos em um contexto onde a reconstrução era difícil e os recursos disponíveis limitados. A crise hondurenha destaca que os deslocamentos modernos têm mais de uma causa. As guerras e conflitos armados não são os únicos fatores que obrigam as pessoas a partir. A violência diária, o colapso econômico, as prisões ambientais e a falta de oportunidades também podem transformar uma casa em um lugar de onde fugir. Um dos aspectos mais críticos é, precisamente, a falta de atenção internacional. As emergências que não ultrapassam os confins nacionais tendem a receber menos ajuda, menos interesse da mídia e menos pressão política. Assim, os deslocados internos permanecem presos em uma zona cinzenta, perderam a segurança de seus lares e tão pouco são reconhecidos como vítimas de uma crise humanitária. O caso de Honduras recorda que o deslocamento não é simplesmente um movimento geográfico, mas uma perda profunda de estabilidade, de futuro e de senso de pertença.
Por trás de cada deslocamento, as pessoas só procuram um lugar para viver sem medo. Estar em sexto lugar no ranking de crises esquecidas do Conselho Norueguês para Refugiados significa, sobretudo, uma coisa. Milhares de histórias permanecem sem ser ouvidas, enquanto o mundo concentra sua atenção nas emergências mais visíveis. Em Honduras, continua uma crise silenciosa, composta de partidas forçadas, fragilidades e resistência diária.

0: 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Alô, amigos de todo o Brasil e do continente africano, estamos juntos com o noticiário da Rádio Vaticano Vatican News em língua portuguesa nesta segunda-feira, 10 de agosto, trazendo as últimas notícias do Papa, da Igreja e do mundo. Nos estúdios, Silvana e José, com a assessoria técnica de Luca Rossi. Uma saudação a você no Brasil e nos países de língua portuguesa. O tempo é bom na cidade do Vaticano e a temperatura, neste momento, na Praça São Pedro, em torno dos 36, 37 graus Celsius. E vamos aos destaques do programa de hoje. No Ângelus de ontem domingo, mais um veemente apelo do Santo Padre em favor da paz, com olhar para a trágica situação no Sudão. Na locução que precedeu o Ângelus, o Papa recordou que em qualquer circunstância, Jesus não nos abandona. Papa Leão, em 7 de setembro, visita o Santuário da Mãe do Bom Conselho em Genazzano. Uruguai, Argentina e Peru, três rostos das igrejas que receberão Leão 14. Honduras, os deslocados invisíveis de uma crise esquecida. A dramática emergência humanitária em um país assolado por uma crise silenciosa que afeta milhares de pessoas. Essas e outras notícias a partir de agora. Bom dia mais uma vez a você que está conosco. Um bom início de semana. Bom dia também, Poliana Ferreira, um dos estúdios. Bom início de semana, Poliana.
1: Bom dia, Silvanei. Bom início de semana.
0: Que igreja nos traz hoje São Lourenço?
1: Lourenço, natural de Huesca, na Espanha, foi um dos sete diáconos da Igreja de Roma. Cargo de grande responsabilidade, que consistia no cuidado dos bens da igreja e na distribuição de esmolas aos pobres. No ano de 257, o imperador Valeriano decretou a perseguição contra os cristãos. No ano seguinte, o Papa São Sisto II foi detido e decapitado. São Lourenço o acompanhou no caminho do martírio 4 dias depois. Segundo a tradição, quando Sisto II se dirigia ao local da execução, Lourenço o acompanhava e, chorando, lhe perguntara: "Aonde vai, meu pai, sem seu diácono?" E o pontífice lhe respondeu: "Não pense que te abandonarei, meu filho, pois dentro de 3 dias me seguirás." Santo Agostinho diz que o grande desejo de São Lourenço de unir-se a Cristo fez com que sublimasse a tortura. Afirmou também que Deus fez muitos milagres em Roma por intercessão de São Lourenço. Este santo, desde o século IV, foi um dos mártires mais venerados e seu nome aparece no cânon da missa. São Lourenço foi sepultado no cemitério de Siriaca, em Agro Verano, na Via Tiburtina. No local, Constantino erigiu a primeira capela em sua honra, que depois se tornou a Igreja de São Lourenço Extramuros, considerada a quinta basílica patriarcal de Roma.
0: No Ângelus de ontem, domingo 9 de agosto, mais um veemente apelo do Santo Padre em favor da paz, com um olhar para a trágica situação no Sudão, expressando sua proximidade espiritual com todo o povo daquele país, e o pedido de uma cessação dos ataques sobre os civis por parte da Rússia e da Ucrânia, lembrando que a guerra apenas gera mais guerra e provoca.

0: an immediate ceasefire.
1: Continuo acompanhando com preocupação a trágica situação no Sudão, especialmente na cidade de El Obeid. Ao expressar minha proximidade espiritual com todo o povo daquele país, renovo meu apelo às autoridades para que garantam corredores humanitários para a população civil. Ao mesmo tempo, exorto a comunidade internacional a apoiar os esforços destinados a alcançar um cessar-fogo imediato. Rezemos para que o Senhor sustente aqueles que sofrem, converta os corações daqueles que semeiam a violência e conceda a tão esperada paz. Foi o veemente apelo do pontífice no Ângelus deste domingo, 9 de agosto, ao manifestar sua proximidade espiritual com todo o povo daquele país africano que já de há muito vem sofrendo com as violências, pedindo um cessar-fogo imediato. O olhar do Santo Padre voltou-se também para outra realidade de sofrimento, desta vez na Ucrânia e Rússia, de onde continuam a chegar notícias dolorosas de pessoas inocentes mortas e feridas, frisou o Papa.
0: Tragici episodi si susseguono, anzi si moltiplicano, provocando sempre più vittime civili, tra cui anche bambini.
1: Episódios trágicos se sucedem, ou melhor, se multiplicam, causando cada vez mais vítimas civis, entre as quais também crianças. Faça-me próximo das famílias das vítimas, dos feridos e de todos aqueles que sofrem por causa do conflito em curso. Diante de tanta dor, renovo um apelo veemente para que se respeite o direito humanitário e cessem, por ambas as partes, os ataques que atingem alvos civis. A guerra apenas gera mais guerra e provoca enormes sofrimentos. É hora de interromper a espiral de violência e dar espaço à diplomacia e ao diálogo para abrir caminho à paz. Após ressaltar a presença de muitos jovens, que escolhem dedicar alguns dias de férias a atividades formativas e de amizade como um sinal de esperança, Leão XIV lembrou o evento dos jovens franciscanos que teve a alegria de encontrar na última quinta-feira em Assis, recordando em seguida que nestes dias o calendário litúrgico propõe algumas figuras luminosas de santos e santas, convidando-os a conhecê-las melhor e a se deixarem entusiasmar por estas testemunhas exemplares do Evangelho.
0: Ieri, il grande San Domenico, fondatore dei Frati Predicatori. Oggi, Santa Teresa Benedetta della Croce, Edith Stein, carmelitana uccisa ad Auschwitz e copatrona di Europa. Domani, San Lorenzo, diacono della Chiesa di Roma.
1: Ontem, São Domingos, fundador dos Frades Pregadores. Hoje, Santa Teresa Benedita da Cruz. Edith Stein, carmelita assassinada em Auschwitz e copadroeira da Europa. Amanhã, São Lourenço, diácono da Igreja de Roma. Depois de amanhã, Santa Clara de Assis, que abandonou uma vida confortável para seguir Jesus, pobre e humilde, seguindo o exemplo de seu conterrâneo, São Francisco. Queridos jovens, deixai-vos inspirar por essas testemunhas exemplares do Evangelho. Quando o mestre entra no barco, a tempestade acalma e então brota espontaneamente do coração dos discípulos a profissão de fé: tu és realmente o Filho de Deus. Foi o que ressaltou o Santo Padre aos fiéis e peregrinos reunidos na Praça São Pedro ao explicar o Evangelho deste 19º domingo do tempo comum, no habitual encontro dominical do Ângelus. Na alocução que precedeu a oração mariana, Leão XIV ateve-se ao Evangelho do dia, Mateus capítulo 14, versículos 22 a 33, em que Jesus, caminhando sobre as águas do mar da Galileia, vai ter com os discípulos no meio de uma tempestade. Após o milagre dos pães e dos peixes, ressaltou o Papa, o mestre obriga os seus discípulos a embarcar e ir adiante para a outra margem, enquanto ele se retira no monte sozinho para rezar. Longe da costa, porém, encontram-se à mercê do vento e têm dificuldade em avançar. Depois de uma experiência bem-sucedida, na qual tinham sido protagonistas de um sinal prodigioso, encontram-se agora impotentes e assustados perante a ameaça das ondas e do vento contrário. No final da noite, Jesus vai ao encontro deles sobre as águas agitadas e, assustados, confundem-no com um fantasma. Mas ele diz-lhes: tranquilizai-vos, sou eu, não tem.

0: demais.
1: La presenza del Signore cambia tutto. Pietro addirittura riesce a fare alcuni passi sopra le onde verso di lui.
0: A presença do Senhor muda tudo. Pedro chega até mesmo a dar alguns passos sobre as ondas na direção dele. Depois assusta-se, começa a afundar e Jesus salva-o. Quando o mestre entra no barco, a tempestade acalma e então brota espontaneamente do coração dos discípulos a profissão de fé: tu és realmente o Filho de Deus. Para chegar a este ponto, prosseguiu o pontífice, não lhes bastou assistir a um milagre, nem ter tido bom êxito diante das pessoas. Tiveram de passar pela experiência da própria fraqueza, reconhecendo nela a presença de Deus. Só assim conseguiram verdadeiramente abrir os olhos e o coração à sua proximidade, reencontrando a paz mesmo no meio da tempestade.
1: Um giorno, tempo dopo, Jesus dirá loro: se avrete fede e non dubiterete, se direte a questo monte, levati e gettati nel mare.
0: Um dia mais tarde, Jesus diz-lhes-á: se tiverdes fé e não duvidardes, se disserdes a este monte: tira-te daí e lança-te ao mar, assim acontecerá. E foi precisamente isso que eles experimentaram no lago. A paz de Cristo, que tinha estado na montanha a rezar, alcançou-os no meio da fúria das águas. Com efeito, observou Leão XIV, este milagre ensina-nos algo importante. Em primeiro lugar, a não nos vangloriarmos pelo sucesso e a nunca nos considerarmos superiores aos outros. Depois, a não perdermos a esperança, nem mesmo nos momentos de escuridão, quando nos sentimos impotentes perante os problemas que, apesar dos nossos esforços, nos fazem pensar que estamos a recuar em vez de avançar.
1: Em qualsiasi circostanza, Jesus não nos abandona, e se lo accogliamo umilmente nella barca della nostra vita con la preghiera.
0: Em qualquer circunstância, Jesus não nos abandona, e se o acolhermos humildemente no barco da nossa vida, através da oração, dos sacramentos e da escuta da palavra, nele encontraremos a paz, a luz e a força para o nosso caminho. Que Maria nos ajude a viver assim, com confiante abandono em Deus, ela que foi proclamada bem-aventurada pela sua fé, rezou por fim o Santo Padre.
2: O Papa Leão XIV realizará sua primeira viagem apostólica à América do Sul de 6 a 17 de novembro deste ano, com visitas ao Uruguai, Argentina e Peru. O anúncio oficial foi feito pela Santa Sé no último dia 5, informando que o pontífice aceitou os convites dos chefes de Estado e das autoridades eclesiásticas dos três países. O Santo Padre realizará uma viagem apostólica ao Uruguai, Argentina e Peru de 6 a 17 de 2026. Visitará Montevidéu, Paysandu e Florida de 6 a 8 de novembro. Buenos Aires, Córdoba e Luján, de 8 a 11 de novembro. E Lima, Chiclayo, Cusco e Pucallpa, de 11 a 17 de novembro. O programa da viagem será divulgado oportunamente. Durante 11 dias, Leão XIV percorrerá 10 cidades. A primeira etapa da viagem será no Uruguai, de 6 a 8 de novembro. A primeira etapa da viagem será no Uruguai, de 6 a 8 de novembro. O Papa visitará Montevidéu, Paysandu e Florida. O cardeal Daniel Sturla, arcebispo de Montevidéu, destacou o significado da visita e afirmou que a Igreja Uruguaia escolheu como lema do encontro: anuncio-vos uma grande alegria. Para o arcebispo, a presença de Leão XIV representa uma mensagem de esperança para todos. A presença do Papa terá, além disso, um significado histórico. São João Paulo II visitou o Uruguai em março de 1987 e retornou em maio de 88, percorrendo Montevidéu, São Tomé e Florida. O país conta também com uma figura recente de santidade, Santa Francisca Rubato, primeira santa do Uruguai, missionária, nascida na Itália e canonizada em 2022. De 8 a 11 de novembro, Leão XIV estará na Argentina, onde visitará Buenos Aires, Córdoba e Luján. A visita terá um significado especial por se tratar da terra natal do Papa Francisco. A Argentina conta atualmente com cerca de 46 milhões de habitantes, dos quais aproximadamente 30 milhões são católicos. A Conferência Episcopal Argentina convidou todo o país a viver a visita como um acontecimento de esperança e renovação. Em sua mensagem, os bispos afirmaram que, embora sejam poucos os dias e as cidades visitadas, é a Argentina inteira que abre o coração e as portas ao sucessor de Pedro. A Conferência Episcopal expressou também o desejo de que a presença de Leão XIV fortaleça o caminho de comunhão e incentive a Igreja a ser cada vez mais próxima, servidora e comprometida com a realidade do país. A terceira e mais extensa etapa da viagem será no Peru, de 11 a 17 de novembro. Leão visitará Lima, Chiclayo, Cusco e Pucallpa. A visita terá um significado especialmente pessoal para o pontífice. Leão XIV desenvolveu no Peru uma parte importante de sua experiência missionária e pastoral desde que chegou ao país em 1985. Em Chiclayo, exerceu o ministério episcopal entre 2015 e 2023, antes de assumir como prefeito do Dicastério para os Bispos. Por isso, seu retorno será também um reencontro com uma Igreja e um povo com os quais mantém profundos vínculos. O presidente da Conferência Episcopal Peruana, Dom Carlos Garcia Camader, recebeu com alegria a confirmação da visita e convocou os peruanos a se prepararem espiritualmente para receber o Santo Padre. Sua presença entre nós será um verdadeiro presente para o nosso povo e uma oportunidade para renovar nossa fé, fortalecer a esperança e caminhar unidos como Igreja a serviço do Evangelho. Com esta viagem, Leão XIV será o quinto pontífice a visitar a América do Sul. São Paulo VI foi o primeiro, quando chegou a Bogotá, na Colômbia, em 22 de agosto de 1968. Posteriormente, São João Paulo II realizou numerosas viagens apostólicas pela região, percorrendo mais de 20 países. Bento XVI visitou o Brasil, México, Cuba, enquanto Francisco percorreu 10 países: Brasil, Equador, Bolívia, Paraguai, Cuba, México, Colômbia, Chile, Peru e Panamá. A visita de Leão XIV terá, sim, uma dimensão histórica, pastoral e missionária. Em 11 dias, o pontífice percorrerá 3 países com realidades eclesiais muito diferentes: um Uruguai, profundamente secularizado, uma Argentina marcada pela memória do Papa Francisco e um Peru, onde o atual pontífice viveu anos decisivos de sua experiência missionária e episcopal. 3 países, 3 rostos da Igreja e 3 desafios pastorais distintos receberão o sucessor de Pedro.
0: Honduras é um dos países do mundo onde ser forçado a deixar a própria casa não significa necessariamente cruzar uma fronteira. Muitas pessoas permanecem dentro do país, deslocando-se de cidade em cidade, de bairro em bairro, em busca de segurança, longe da violência, das ameaças e dos efeitos cada vez mais severos da crise climática. No entanto, esta emergência permanece amplamente distante dos holofotes internacionais. Segundo o ranking do Conselho Norueguês para Refugiados sobre as crises de deslocamento mais negligenciadas do mundo, cujo relatório foi publicado em 10 de junho, Honduras ocupa o 6º lugar entre as situações humanitárias que recebem menos atenção em relação à gravidade das necessidades. Tal posição ilustra o paradoxo de um país onde milhares de pessoas vivem em condições precárias permanentes, cujo sofrimento luta para encontrar espaço no debate global. Os deslocamentos internos em Honduras são resultado de uma combinação de fatores que se acumulam ao longo do tempo: a violência ligada ao crime organizado, ameaças de gangues, extorsão e controle territorial por grupos armados obrigam inúmeras famílias a deixar suas casas. Para muitos, partir não é uma escolha, mas a única opção para se proteger e proteger seus filhos. Ao contrário das grandes crises de refugiados, que cruzam fronteiras e atraem a atenção da mídia, os deslocados internos, muitas vezes, permanecem invisíveis. Não aparecem em imagens dos êxodos em larga escala, não chegam necessariamente aos campos de refugiados e, frequentemente, nem recebem a ajuda necessária. Então, mudam-se para outros bairros ou municípios, continuam a viver em condições de insegurança, sem a certeza de poder reconstruir uma vida estável. Ao longo dos anos, a capital Tegucigalpa, São Pedro Sula e outras áreas urbanas acolheram milhares de pessoas que fugiam das áreas mais afetadas pela onda de violências. Muitos dos recém-chegados instalam-se em subúrbios, já assolados pela pobreza, a fim de encontrar trabalho, moradia digna e acesso a serviços essenciais. Tudo isso torna-se mais um desafio diário. Logo, os deslocamentos nem sempre são uma solução definitiva. Muitas vezes, são apenas o primeiro passo em uma longa fase de vulnerabilidade. Depois, a crise de segurança é agravada por uma crise ambiental. Honduras está entre os países mais expostos aos efeitos das mudanças climáticas na América Central. Furacões, inundações, secas prolongadas e perdas de safras agravam as dificuldades das comunidades rurais, sobretudo das que dependem da agricultura para sobreviver. Quando uma família perde suas terras ou não consegue mais cultivar, o deslocamento torna-se muitas vezes uma consequência inevitável. Os furacões Eta e Iota, que atingiram o país em 2020, deixaram um longo rastro de destruição, danificando casas, infraestruturas e meios de subsistência. Milhares de pessoas foram obrigadas a deixar suas casas, temporária ou para sempre. No entanto, também depois da emergência imediata, muitos continuaram a se defrontar com as consequências de tais eventos em um contexto onde a reconstrução era difícil e os recursos disponíveis limitados. A crise hondurenha destaca que os deslocamentos modernos têm mais de uma causa. As guerras e conflitos armados não são os únicos fatores que obrigam as pessoas a partir. A violência diária, o colapso econômico, as prisões ambientais e a falta de oportunidades também podem transformar uma casa em um lugar de onde fugir. Um dos aspectos mais críticos é, precisamente, a falta de atenção internacional. As emergências que não ultrapassam os confins nacionais tendem a receber menos ajuda, menos interesse da mídia e menos pressão política. Assim, os deslocados internos permanecem presos em uma zona cinzenta, perderam a segurança de seus lares e tampouco são reconhecidos como vítimas de uma crise humanitária. O caso de Honduras recorda que o deslocamento não é simplesmente um movimento geográfico, mas uma perda profunda de estabilidade, de futuro e de senso de pertença. Por trás de cada deslocamento, as pessoas só procuram um lugar para viver sem medo. Estar em sexto lugar no ranking de crises esquecidas do Conselho Norueguês para Refugiados significa, sobretudo, uma coisa. Milhares de histórias permanecem sem ser ouvidas. Enquanto o mundo concentra sua atenção nas emergências mais visíveis, em Honduras continua uma crise silenciosa, composta de partidas forçadas, fragilidades e resistência diária. Leão 14 retorna a Genazzano, o pequeno município a cerca de 40 quilômetros de Roma, destino de veraneio durante o Império Romano e, na Idade Média, vila que passou a fazer parte do feudo da família Colonna, onde se encontra a Basílica Santuário da Mãe do Bom Conselho, outrora uma pequena igreja dedicada à Virgem Maria e, no século XIV, confiada aos religiosos agostinianos. Após a visita privada realizada em 10 de maio de 2025, 2 dias após sua eleição à Cátedra de Pedro, o Papa se dirigirá ao Santuário Mariano no dia 7 de setembro, às 18 horas locais, para celebrar uma missa na véspera da festa da Natividade da Bem-aventurada Virgem Maria. Eu desejei muito vir aqui nestes primeiros dias do novo ministério que a Igreja me confiou, para levar adiante a missão como sucessor de Pedro, disse Leão XIV aos irmãos agostinianos e aos fiéis reunidos do lado de fora da Basílica durante a sua primeira visita a Genazzano como Papa, acrescentando, no livro de visitas do santuário, ter sentido o dever e profundo desejo de se aproximar do santuário da Nossa Senhora do Bom Conselho. Durante toda a minha vida, ela me acompanhou com sua presença maternal, com sua sabedoria e com o exemplo de seu amor pelo filho, que é sempre o centro da minha fé, caminho, verdade e vida. Obrigado, mãe, por sua ajuda. Acompanhe-me nesta nova missão, escreveu o Papa, que ingressou na Ordem de Santo Agostinho na província agostiniana de Chicago, dedicada justamente à Mãe do Bom Conselho. A visita de 10 de maio de 2025 foi também a primeira saída surpresa de Leão XIV. Como religioso agostiniano, Prevost frequentou durante décadas o Santuário da Mãe do Bom Conselho. Ele o visitou pela primeira vez quando era um jovem estudante em Roma, no início dos anos 80, depois, com frequência, como prior-geral, e ainda como bispo de Chiclayo e como cardeal. A última vez, antes de ser eleito Papa, ele esteve lá por ocasião da Festa da Mãe do Bom Conselho, em 25 de abril de 2024, e, em sua homilia, exortou os fiéis a se inspirarem em Maria para difundir a paz e a reconciliação no mundo.
2: E assim chegamos à conclusão do espaço de hoje, agradecendo a sua presença. Voltamos amanhã nesse mesmo horário com mais informações direto do Vaticano para você. Um bom dia e um bom início de semana.

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2: Alô, você é a música popular brasileira na Rádio Vaticano. Nos estúdios Silvonei José, desejando um bom início de tarde. Está chegando aí a música belíssima de Bete Carvalho, Goiabada Cascão, para matar saudades com Seu Valença depois, Anunciação.
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0: Você ouviu Dilermando Reis interpretando Pixinguinha, cochilando. Antes, Chico Buarque Vitrines e ainda Alceu Valença, Anunciação. Terminamos por aqui o nosso espaço de hoje. Voltamos amanhã com mais MPB para você. Até lá.
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0: Laudetur Jesus Christus.
1: Amigas e amigos, muito boa tarde. Este é o noticiário da Rádio Vaticano em língua portuguesa para os ouvintes que nos escutam no continente europeu e pelo mundo fora. Em destaque nesta segunda-feira, dia 10 de agosto de 2026, durante o Congresso de Signes em Kigali, Ruanda, o secretário do Dicastério para a Evangelização afirmou que o comunicador cristão é chamado a ser discípulo antes de ser protagonista, construindo uma identidade fundamentada na formação humana e espiritual. A Igreja Católica em África dá um passo inédito no compromisso continental com a educação. A primeira Conferência Continental sobre a Educação Católica adopta a Declaração de Addis Abeba e apela a uma maior colaboração da Igreja na formação integral das novas gerações. Em Moçambique, bispos, autoridades civis, religiosos e milhares de fiéis prestaram homenagem ao cardeal emérito de Xai-Xai, Dom Júlio Duarte Langa, recordando uma vida marcada pelo serviço aos pobres, aos doentes, aos migrantes e às comunidades, bem como pelo compromisso com a paz e a reconciliação. Estes, alguns dos principais temas a desenvolver logo a seguir neste nosso jornal. Eu sou Bernardo Swat e desde já vos desejo boa audição e um bom início da tarde na companhia da Rádio Vaticano. O Papa Leão XIV recebeu nesta segunda-feira, em audiências sucessivas no Vaticano, Dom Curian Matthew Vaialuncal, arcebispo titular de Rasiária e núncio apostólico no Chile. Dom Ivan Maffeis, arcebispo de Perugia, città Pieve, na Itália. Em seguida, o Papa recebeu em audiência o cardeal Willem Jacobus Eik, arcebispo de Utrecht, na Holanda. E, finalmente, recebeu o Sr. Adam Mariusz Kwiatkowski, embaixador da Polônia, em visita de despedida. Durante o Congresso de Signes, que teve lugar em Kigali, Ruanda, o secretário do Dicastério para a Evangelização afirmou que o comunicador cristão é chamado a ser discípulo antes de ser protagonista. Pormenores com o colega Raimundo de Lima.
2: A comunicação digital não é apenas um instrumento, mas um espaço de evangelização no qual o discipulado deve preceder a visibilidade. Essa é a mensagem transmitida pelo arcebispo Fortunatus Nuachuco, secretário do Dicastério para a Evangelização, na primeira sessão plenária do Congresso Mundial Signes 2026, dedicada à comunicação digital para a harmonia cultural e o bem-estar ambiental. Em sua intervenção, o secretário do Dicastério para a Evangelização afirmou que a humanidade se encontra hoje diante de uma escolha: permanecer em um mundo marcado pela confusão, pela autossuficiência e pelo barulho, ou reconstruir juntos as muralhas de uma cidade na qual Deus e a humanidade possam habitar em comunhão. Como resposta a esse desafio, Dom Nuachuco retomou o convite do Papa Leão XIV para construir uma civilização do amor, uma tarefa que, ressaltou ele, pode ser realizada tijolo por discípulos que carregam consigo câmeras, microfones e laptops. Homens e mulheres convencidos de que o discipulado deve preceder a visibilidade. É justamente a partir dessa reflexão que se inicia o colóquio com a mídia vaticana, na qual o secretário do Dicastério aprofunda a missão e a identidade do comunicador cristão. Como deve ser hoje um comunicador a serviço da evangelização? Segundo Dom Nuachuco, a resposta parte de uma convicção precisa. A comunicação é chamada a se tornar um instrumento de salvação, capaz de transmitir o amor de Deus e anunciar Cristo. Referindo-se ao mandato de Jesus de fazer discípulos de todas as nações, ele explicou que, naquela época, as nações eram entendidas principalmente como realidades físicas. Hoje, porém, existem novos espaços nos quais as pessoas dialogam, se encontram e constroem comunidades, como o Instagram, o TikTok, o YouTube e outras plataformas digitais. Por esse motivo, observou ele, a boa nova do Senhor não deve permanecer confinada aos espaços físicos, mas deve alcançar também o mundo digital. Daí surge também uma responsabilidade específica para quem se dedica à comunicação, para que todo o conteúdo publicado, seja um artigo, uma imagem ou uma produção audiovisual, não se limite a transmitir informações, mas se torne um instrumento capaz de gerar comunhão e esperança, construir pontes, promover o encontro e abrir novos caminhos para que a mensagem do Evangelho possa alcançar o coração das pessoas. Olhando para as novas gerações de comunicadores, Dom Nuachuco faz um apelo tão simples quanto exigente. Seu primeiro apelo, dirigido sobretudo aos jovens comunicadores, foi simples, mas fundamental. Construam primeiro sua mente, depois sua plataforma. Ele explicou que a preparação interior, a formação humana e a maturidade espiritual devem preceder a busca por influência nos espaços digitais. Além disso, convidou a fazer com que cada trajetória digital se torne um caminho de encontro e não de tribalismo, polarização ou divisão. Nesse contexto, ele também destacou a importância de integrar nas narrativas o cuidado com a casa comum, lembrando que o cuidado com a criação é uma parte essencial das histórias que vocês contam. É esta, em definitiva, a missão que Dom Nuachuco confia aos comunicadores cristãos: serem discípulos antes de protagonistas, construtores de pontes em vez de criadores de divisões e testemunhas da esperança do Evangelho, também nos novos espaços digitais.
1: A Igreja Católica em África deu um passo inédito no compromisso continental com a educação. Pela primeira vez, o Simpósio das Conferências Episcopais de África e Madagascar, SECAM, reuniu bispos, educadores, responsáveis de universidades e escolas católicas, religiosos, leigos, jovens e parceiros para uma conferência continental sobre educação católica, realizada em Addis Abeba, de 5 a 8 de agosto. O encontro culminou a 7 de agosto com a adoção da Declaração de Addis Abeba sobre a Educação Católica, que apresenta a educação como uma dimensão essencial da missão evangelizadora da Igreja e como um instrumento privilegiado para o desenvolvimento integral das pessoas e dos povos africanos. Para o presidente do SECAM, o cardeal Fridolin Ambongo Besungu, a iniciativa responde a uma necessidade fundamental da missão da Igreja. Não podemos falar de evangelização sem educação, afirmou o cardeal ao Vatican News, sublinhando que a evangelização implica também o desenvolvimento integral da pessoa humana. A dimensão integral da educação esteve também no centro das palavras do arcebispo Brian Ngozi Udaigwe, núncio apostólico na Etiópia. Para o representante pontifício, o atual sistema educativo africano precisa de ir além da obtenção de diplomas e preparar jovens capazes de aplicar concretamente os conhecimentos adquiridos. Não se trata apenas de obter diplomas, mas de diplomas que sejam práticos, afirmou ao Vatican News, questionando por que razão países africanos formam engenheiros e outros profissionais, mas continuam muitas vezes a recorrer ao exterior para realizar grandes projetos de infraestruturas. Para o bispo Dom Joaquim Nyanganga Tiombe, da Diocese Católica do Uíge, em Angola, a importância da primeira conferência continental está também na possibilidade de criar um espaço permanente para que a África pense a sua própria educação.
3: Espero que se consolidem estes tipos de encontro, que recolhem contributos de diferentes partes de África em termos do pensar em África a própria educação. Espero igualmente que não fiquemos apenas no pensamento e na recolha de boas ideias, boas reflexões, boas pesquisas, mas passemos finalmente para o conjugar estas novas gerações com as antigas gerações, o conjugar as novas perspectivas de educação com aquelas perspectivas tradicionais africanas para, enfim, estruturarmos uma educação que forme pessoas africanas.
1: a necessidade de uma colaboração mais estreita entre a Igreja e as instituições continentais foi igualmente destacada pelo Comissário da União Africana para a Educação, Ciência, Tecnologia e Inovação. Considerando a conferência a muito esperada do ponto de vista da educação católica, o responsável recordou o papel histórico da Igreja Católica no desenvolvimento da educação formal em África. A partir de Addis Abeba, a Igreja em África procura assim transformar uma primeira conferência continental num processo duradouro, uma educação que não se limite a transmitir conhecimentos, mas que forme pessoas capazes de servir, criar, liderar e contribuir para um futuro de maior justiça, paz e esperança no continente. O pastor parte, mas permanecem as sementes que lançou, as comunidades que fortaleceu, as vocações que acompanhou e, sobretudo, o testemunho de uma vida entregue ao serviço de Deus e do seu povo. Com estas palavras, o arcebispo de Maputo e vice-presidente da Conferência Episcopal de Moçambique, Dom João Carlos Hatoa Nunes, resumiu o legado do cardeal emérito Dom Júlio Duarte Langa durante a Missa Ezequial, celebrada no Santuário de Nossa Senhora de Lourdes, em Xonguene. A celebração reuniu milhares de fiéis, sacerdotes, religiosos e religiosas, bispos e representantes das autoridades civis, numa expressão de gratidão pela vida de um pastor cuja influência ultrapassou os limites da sua diocese. Na homenagem da Conferência Episcopal, lida por Dom João Carlos Hatoa Nunes, Dom Júlio foi apresentado como um irmão no Episcopado, com quem os bispos de Moçambique partilharam a solicitude pelas igrejas particulares e pela missão evangelizadora no país. Entre outras responsabilidades, Dom Júlio Langa presidiu as comissões episcopais para os migrantes e refugiados e para a saúde. Para a Conferência Episcopal, estes serviços revelam a atenção particular de Dom Júlio aos mais vulneráveis e a sua capacidade de reconhecer Cristo nos pobres, nos doentes, nos migrantes, nos refugiados e nos deslocados. Em representação do Presidente da República, Daniel Chapo, a deputada Verônica Macamo transmitiu uma mensagem de homenagem do chefe de Estado. O governo moçambicano afirmou se despede de um grande pastor que durante décadas educou, anunciou a importância da fé e ensinou, através da própria vida, o valor do serviço, especialmente aos mais necessitados. O mais importante é o que ele deixa, o legado, afirmou, apelando para que a missão do cardeal Langa continue através de um serviço concreto às comunidades e aos que mais precisam.
4: Querido irmão Dom Júlio, obrigado pelo vosso sacerdócio, obrigado pelo vosso episcopado, obrigado pelo serviço à Conferência Episcopal de Moçambique, obrigado pelo vosso amor até à Igreja e ao povo moçambicano,
1: afirmou Dom João Carlos Hatoa Nunes. E assim concluímos, amigas e amigos, esta emissão da tarde aqui na Rádio Vaticano. Votos de uma tarde feliz para todas e todos.

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1: Olá, amigos do Brasil e demais países lusófonos. Está no ar o programa em português da Rádio Vaticano, Vatican News, nesta segunda-feira, 10 de agosto. Aqui você fica por dentro das últimas notícias sobre o Papa, Santa Sé e a Igreja no mundo. Com você hoje para conduzir esta edição, Túlio Fonseca, e na assessoria técnica temos Luca Rossi. E neste dia que a Igreja celebra a festa de São Lourenço, diácono e mártir, recordamos um trecho da liturgia de hoje. Se alguém me quer servir, siga-me, e onde eu estou, estará também o meu servo. Se alguém me serve, meu Pai o honrará. Do Evangelho segundo São João, capítulo 12, versículo 26. E passamos agora aos destaques do nosso programa de hoje. Leão XIV se encontra no Vaticano e nesta manhã realizou uma série de audiências privadas. Já ontem, durante o Ângelus, um forte apelo pela paz por parte do Papa, que o Senhor converta os corações daquele que semeiam violência, afirmou. Vamos falar também sobre os países que o pontífice visitará em novembro, Uruguai, Argentina e Peru. E já sobre o Congresso da Signis 2026, a importância da comunicação a serviço do Evangelho. Teremos nesta edição últimas notícias sobre Honduras e também sobre a situação na Venezuela. Fique conosco, o nosso programa está no ar. Olá, seja novamente bem-vindo ao programa produzido pela Redação Brasileira. A manhã desta segunda-feira foi de compromissos privados para o Papa no Palácio Apostólico do Vaticano. Já ontem, Leão XIV fez um forte apelo pedindo pela paz, seja no Sudão do Sul, na Ucrânia, na Rússia e em todos os países que sofrem com a guerra. Vamos ouvir Silvonei José e Raimundo Lima.
0: No Ângelus de ontem, domingo 9 de agosto, mais um veemente apelo do Santo Padre em favor da paz, com um olhar para a trágica situação no Sudão, expressando sua proximidade espiritual com todo o povo daquele país e o pedido de uma cessação dos ataques sobre os civis por parte da Rússia e da Ucrânia, lembrando que a guerra apenas gera mais guerra e provoca enorme sofrimento. É hora de interromper a espiral de violência e dar espaço à diplomacia e ao diálogo para abrir caminho à paz. Raimundo Lima.
2: 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In expressing my spiritual closeness to all the people of the nation, I renew my appeal to those in authority to guarantee humanitarian corridors for the civilian population. 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
3: Continuo acompanhando com preocupação a trágica situação no Sudão, especialmente na cidade de El Obeid. Ao expressar minha proximidade espiritual com todo o povo daquele país, renovo meu apelo às autoridades para que garantam corredores humanitários para a população civil. Ao mesmo tempo, exorto a comunidade internacional a apoiar os esforços destinados a alcançar um cessar-fogo imediato. Rezemos para que o Senhor sustente aqueles que sofrem, converta os corações daqueles que semeiam a violência e conceda a tão esperada paz. Foi o veemente apelo do pontífice no Ângelus deste domingo, 9 de agosto, ao manifestar sua proximidade espiritual com todo o povo daquele país africano que já de há muito vem sofrendo com as violências, pedindo um cessar-fogo imediato. O olhar do Santo Padre voltou-se também para outra realidade de sofrimento, desta vez na Ucrânia e Rússia, de onde continuam a chegar notícias dolorosas de pessoas inocentes mortas e feridas, frisou o Papa.
2: Tragici episodi si susseguono, anzi si moltiplicano, provocando sempre più vittime civili, tra cui anche bambini.
3: Episódios trágicos se sucedem, ou melhor, se multiplicam, causando cada vez mais vítimas civis, entre as quais também crianças. Faça-me próximo das famílias das vítimas, dos feridos e de todos aqueles que sofrem por causa do conflito em curso. Diante de tanta dor, renovo um apelo veemente para que se respeite o direito humanitário e cessem, por ambas as partes, os ataques que atingem alvos civis. A guerra apenas gera mais guerra e provoca enormes sofrimentos. É hora de interromper a espiral de violência e dar espaço à diplomacia e ao diálogo para abrir caminho à paz. Após ressaltar a presença de muitos jovens que escolhem dedicar alguns dias de férias a atividades formativas e de amizade como um sinal de esperança, Leão XIV lembrou o evento dos jovens franciscanos que teve a alegria de encontrar na última quinta-feira em Assis, recordando em seguida que nestes dias o calendário litúrgico propõe algumas figuras luminosas de santos e santas, convidando-os a conhecê-las melhor e a se deixarem entusiasmar por estas testemunhas exemplares do Evangelho.
2: 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Domani, San Lorenzo, diacono della Chiesa di Roma.
3: Ontem, São Domingos, fundador dos Frades Pregadores. Hoje, Santa Teresa Benedita da Cruz. Edith Stein, carmelita assassinada em Auschwitz e copadroeira da Europa. Amanhã, São Lourenço, diácono da Igreja de Roma. Depois de amanhã, Santa Clara de Assis, que abandonou uma vida confortável para seguir Jesus,

Pontífice aceitou os convites dos chefes de Estado e das autoridades eclesiásticas dos três países. O Santo Padre realizará uma viagem apostólica ao Uruguai, Argentina e Peru de 6 a 17 de 2026. Visitará Montevidéu, Paysandu e Florida de 6 a 8 de novembro. Buenos Aires, Córdoba e Luján de 8 a 11 de novembro. E Lima, Chiclayo, Cusco e Pucallpa, de 11 a 17 de novembro. O programa da viagem será divulgado oportunamente. Durante 11 dias, Leão XIV percorrerá 10 cidades. A primeira etapa da viagem será no Uruguai, de 6 a 8 de novembro. A primeira etapa da viagem será no Uruguai, de 6 a 8 de novembro. O Papa visitará Montevidéu, Paysandu e Florida. O cardeal Daniel Sturla, arcebispo de Montevidéu, destacou o significado da visita e afirmou que a Igreja Uruguaia escolheu como lema do encontro "Anuncio-vos uma grande alegria". Para o arcebispo, a presença de Leão XIV representa uma mensagem de esperança para todos. A presença do Papa terá, além disso, um significado histórico. São João Paulo II visitou o Uruguai em março de 1987 e retornou em maio de 88, percorrendo Montevidéu, São Tomé e Florida. O país conta também com uma figura recente de santidade, Santa Francisca Rubato, primeira santa do Uruguai, missionária, nascida na Itália e canonizada em 2022. De 8 a 11 de novembro, Leão XIV estará na Argentina, onde visitará Buenos Aires, Córdoba e Luján. A visita terá um significado especial por se tratar da terra natal do Papa Francisco. A Argentina conta atualmente com cerca de 46 milhões de habitantes, dos quais aproximadamente 30 milhões são católicos. A Conferência Episcopal Argentina convidou todo o país a viver a visita como um acontecimento de esperança e renovação. Em sua mensagem, os bispos afirmaram que, embora sejam poucos os dias e as cidades visitadas, é a Argentina inteira que abre o coração e as portas ao sucessor de Pedro. A Conferência Episcopal expressou também o desejo de que a presença de Leão XIV fortaleça o caminho de comunhão e incentive a Igreja a ser cada vez mais próxima, servidora e comprometida com a realidade do país. A terceira e mais extensa etapa da viagem será no Peru, de 11 a 17 de novembro. Leão visitará Lima, Chiclayo, Cusco e Pucallpa. A visita terá um significado especialmente pessoal para o pontífice. Leão XIV desenvolveu no Peru uma parte importante de sua experiência missionária e pastoral desde que chegou ao país em 1985. Em Chiclayo, exerceu o ministério episcopal entre 2015 e 2023, antes de assumir como prefeito do Dicastério para os Bispos. Por isso, seu retorno será também um reencontro com uma Igreja e um povo com os quais mantém profundos vínculos. O presidente da Conferência Episcopal Peruana, Dom Carlos Garcia Camader, recebeu com alegria a confirmação da visita e convocou os peruanos a se prepararem espiritualmente para receber o Santo Padre. Sua presença entre nós será um verdadeiro presente para o nosso povo e uma oportunidade para renovar nossa fé, fortalecer a esperança e caminhar unidos como Igreja a serviço do Evangelho. Com esta viagem, Leão XIV será o quinto pontífice a visitar a América do Sul. São Paulo VI foi o primeiro, quando chegou a Bogotá, na Colômbia, em 22 de agosto de 1968. Posteriormente, São João Paulo II realizou numerosas viagens apostólicas pela região, percorrendo mais de 20 países. Bento XVI visitou o Brasil, México, Cuba, enquanto Francisco percorreu 10 países: Brasil, Equador, Bolívia, Paraguai, Cuba, México, Colômbia, Chile, Peru e Panamá. A visita de Leão XIV terá, sim, uma dimensão histórica, pastoral e missionária. Em 11 dias, o pontífice percorrerá 3 países com realidade.

0: realidades eclesiais muito diferentes. Um Uruguai profundamente secularizado, uma Argentina marcada pela memória do Papa Francisco e um Peru, onde o atual pontífice viveu anos decisivos de sua experiência missionária e episcopal. Três países, três rostos da Igreja e três desafios pastorais distintos receberão o sucessor de Petro.
1: E no Congresso Internacional de Comunicação Católica, Signis 2026, uma reflexão sobre a comunicação a serviço do Evangelho. Vamos ouvir Raimundo Lima.
2: A comunicação digital não é apenas um instrumento, mas um espaço de evangelização no qual o discipulado deve preceder a visibilidade. Essa é a mensagem transmitida pelo arcebispo Fortunatus Nuachuco, secretário do Dicastério para a Evangelização, na primeira sessão plenária do Congresso Mundial Signis 2026, dedicada à comunicação digital para a harmonia cultural e o bem-estar ambiental. Em sua intervenção, o secretário do Dicastério para a Evangelização afirmou que a humanidade se encontra hoje diante de uma escolha: permanecer em um mundo marcado pela confusão, pela autossuficiência e pelo barulho, ou reconstruir juntos as muralhas de uma cidade na qual Deus e a humanidade possam habitar em comunhão. Como resposta a esse desafio, Dom Nuachuco retomou o convite do Papa Leão XIV para construir uma civilização do amor, uma tarefa que, ressaltou ele, pode ser realizada tijolo, por discípulos que carregam consigo câmeras, microfones e laptops. Homens e mulheres convencidos de que o discipulado deve preceder a visibilidade. É justamente a partir dessa reflexão que se inicia o colóquio com a mídia vaticana, na qual o secretário do Dicastério aprofunda a missão e a identidade do comunicador cristão. Como deve ser hoje um comunicador a serviço da evangelização? Segundo Dom Nuachuco, a resposta parte de uma convicção precisa. A comunicação é chamada a se tornar um instrumento de salvação, capaz de transmitir o amor de Deus e anunciar Cristo. Referindo-se ao mandato de Jesus de fazer discípulos de todas as nações, ele explicou que, naquela época, as nações eram entendidas principalmente como realidades físicas. Hoje, porém, existem novos espaços nos quais as pessoas dialogam, se encontram e constroem comunidades, como o Instagram, o TikTok, o YouTube e outras plataformas digitais. Por esse motivo, observou ele, a boa nova do Senhor não deve permanecer confinada aos espaços físicos, mas deve alcançar também o mundo digital. Daí surge também uma responsabilidade específica para quem se dedica à comunicação, para que todo o conteúdo publicado, seja um artigo, uma imagem ou uma produção audiovisual, não se limite a transmitir informações, mas se torne um instrumento capaz de gerar comunhão e esperança, construir pontes, promover o encontro e abrir novos caminhos para que a mensagem do Evangelho possa alcançar o coração das pessoas. Olhando para as novas gerações de comunicadores, Dom Nuachuco faz um apelo tão simples quanto exigente. Seu primeiro apelo, dirigido sobretudo aos jovens comunicadores, foi simples, mas fundamental. Construam primeiro sua mente, depois sua plataforma. Ele explicou que a preparação interior, a formação humana e a maturidade espiritual devem preceder a busca por influência nos espaços digitais. Além disso, convidou a fazer com que cada trajetória digital se torne um caminho de encontro e não de tribalismo, polarização ou divisão. Nesse contexto, ele também destacou a importância de integrar nas narrativas o cuidado com a casa comum, lembrando que o cuidado com a criação é uma parte essencial das histórias que vocês contam. É esta, em definitiva, a missão que Dom Nuachuco confia aos comunicadores cristãos: serem discípulos antes de protagonistas, construtores de pontes em vez de criadores de divisões e testemunhas da esperança do Evangelho, também nos novos espaços digitais.
1: Continuamos com o colega Raimundo Lima, que agora nos atualiza sobre a situação na Venezuela. Vamos acompanhar.
2: Olhar para além da emergência e encontrar sinais de esperança entre comunidades que resistem, redes de solidariedade que permanecem intactas e uma igreja que continua a estender sua mão. É o que a Caritas italiana faz na Venezuela. desde as primeiras horas, descrevendo um país muito diferente daquele descrito apenas pela crise. O objetivo primordial permanece sempre o de encontrar uma igreja irmã ferida, uma comunidade que precisa reencontrar a esperança e que não pode ser deixada sozinha ao léu. Com esta convicção, o padre Marco Paniello, diretor da Caritas Italiana, realiza sua missão na Venezuela, onde, de 4 a 11 de agosto, trabalha no país sul-americano, fornecendo assistência concreta à população afetada pelo terremoto de junho passado. Trata-se de uma presença que nasce, em primeiro lugar, da escuta e da proximidade com os outros, para demonstrar a solidariedade da Igreja italiana com um território que espera retomar suas forças. As primeiras imagens encontradas no local representam um quadro de profunda devastação, como diz o padre Paniello. Algumas cenas vistas me fazem pensar realmente em um verdadeiro apocalipse. Mas, além do luto pelas vítimas e da busca contínua pelos desaparecidos, surge também uma esperança concreta, a de uma comunidade cristã que abre as portas de suas instalações, transformando-as em centros de acolhimento e distribuição de ajudas. Paróquias, voluntários e fiéis dedicam-se diariamente ao fornecimento de refeições, medicamentos, roupas e bens de primeira necessidade, além de oferecer assistência espiritual aos que perderam familiares e amigos. Trata-se de uma caridade organizada, como a chama o padre Paniello, ao retomar a expressão de Dom Tonino Bello, que se torna sinal tangível de proximidade. A emergência continua sendo, sobretudo, material. Assistência médica, distribuição de medicamentos, alimentos e moradia para os que perderam suas casas. Em uma das paróquias visitadas, o diretor da Caritas Italiana diz que milhares de famílias estão sendo ajudadas e centenas de refeições preparadas diariamente, com atenção especial às crianças e aos mais vulneráveis. Mas, diz o diretor, a reconstrução não pode se limitar apenas aos aspectos materiais. É preciso acompanhar as pessoas psicológica e espiritualmente, após os lutos que envolveram famílias inteiras até os agentes pastorais. Além disso, é essencial promover percursos de inclusão profissional e ajudar as famílias a encontrar uma casa e um futuro. Durante a missão, a delegação italiana visita também as dioceses mais atingidas, mediante encontros com bispos, sacerdotes, religiosos e comunidades paroquiais. O objetivo da missão, explica o padre Paniello, é compreender quais são as necessidades mais urgentes e identificar, junto com a rede internacional da Caritas, qual a contribuição que a Igreja italiana poderá oferecer. A força da resposta eclesial depende da ampla presença da Igreja em todo o país, especialmente junto aos mais pobres, como reitera o diretor da Caritas Italiana. O maior risco é que aqueles que ocupam os últimos lugares da fila sejam deixados para trás, mas eles continuarão sendo a prioridade do compromisso da Igreja. Apesar da gravidade da situação, o padre Paniello vê o surgimento de sinais de esperança. Milhares de voluntários foram mobilizados desde as primeiras horas da emergência e a solidariedade, dentro da própria Venezuela, representa um recurso precioso para a reconstrução. Por um lado, há tantos sofrimentos, mas, por outro, vemos sinais de esperança que nos ajudam a não perder a esperança. É precisamente neste contexto que a Igreja é chamada a demonstrar fraternidade e proximidade. E o diretor conclui: as pessoas buscam o Senhor. Esta busca é um desafio para a comunidade eclesial a continuar sendo uma presença concreta ao lado dos que sofrem, acompanhando o país no longo caminho do renascimento.
1: Honduras, os deslocados invisíveis de uma crise esquecida. Raimundo.
2: Honduras é um dos países do mundo onde ser forçado a deixar a própria casa não significa necessariamente cruzar uma fronteira. Muitas pessoas permanecem dentro do país, deslocando-se de cidade em cidade, de bairro em bairro, em busca de segurança, longe da violência, das ameaças e dos efeitos cada vez mais severos da crise climática. No entanto, esta emergência permanece amplamente distante dos holofotes internacionais. Segundo o ranking do Conselho Norueguês para Refugiados sobre as crises de deslocamento mais negligenciadas do mundo, cujo relatório foi publicado em 10 de junho, Honduras ocupa o sexto lugar entre as situações humanitárias que recebem menos atenção em relação à gravidade das necessidades. Tal posição ilustra o paradoxo de um país onde milhares de pessoas vivem em condições precárias permanentes, cujo sofrimento luta para encontrar espaço no debate global. Os deslocamentos internos em Honduras são resultado de uma combinação de fatores que se acumulam ao longo do tempo. A violência ligada ao crime organizado, ameaças de gangues, extorsão e controle territorial por grupos armados obrigam inúmeras famílias a deixar suas casas. Para muitos, partir não é uma escolha, mas a única opção para se proteger e proteger seus filhos. Ao contrário das grandes crises de refugiados, que cruzam fronteiras e atraem a atenção da mídia, os deslocados internos, muitas vezes, permanecem invisíveis. Não aparecem em imagens dos êxodos em larga escala, não chegam necessariamente aos campos de refugiados e, frequentemente, nem recebem a ajuda necessária. Então, mudam-se para outros bairros ou municípios, continuam a viver em condições de insegurança, sem a certeza de poder reconstruir uma vida estável. Ao longo dos anos, a capital Tegucigalpa, São Pedro Sula e outras áreas urbanas acolheram milhares de pessoas que fugiam das áreas mais afetadas pela onda de violências. Muitos dos recém-chegados instalam-se em subúrbios, já assolados pela pobreza, a fim de encontrar trabalho, moradia digna e acesso a serviços essenciais. Tudo isso torna-se mais um desafio diário. Logo, os deslocamentos nem sempre são uma solução definitiva. Muitas vezes, são apenas o primeiro passo em uma longa fase de vulnerabilidade. Depois, a crise de segurança é agravada por uma crise ambiental. Honduras está entre os países mais expostos aos efeitos das mudanças climáticas na América Central. Furacões, inundações, secas prolongadas e perdas de safras agravam as dificuldades das comunidades rurais, sobretudo das que dependem da agricultura para sobreviver. Quando uma família perde suas terras ou não consegue mais cultivar, o deslocamento torna-se muitas vezes uma consequência inevitável. Os furacões Eta e Iota, que atingiram o país em 2020, deixaram um longo rastro de destruição, danificando casas, infraestruturas e meios de subsistência. Milhares de pessoas foram obrigadas a deixar suas casas, temporária ou para sempre. No entanto, também depois da emergência imediata, muitos continuaram a se defrontar com as consequências de tais eventos em um contexto onde a reconstrução era difícil e os recursos disponíveis limitados. O caso de Honduras recorda que o deslocamento não é simplesmente um movimento geográfico, mas uma perda profunda de estabilidade, de futuro e de senso de pertença. Por trás de cada deslocamento, as pessoas só procuram um lugar para viver sem medo. Estar em sexto lugar no ranking de crises esquecidas do Conselho Norueguês para Refugiados significa, sobretudo, uma coisa. Milhares de histórias permanecem sem ser ouvidas, enquanto o mundo concentra sua atenção nas emergências mais visíveis. Em Honduras, continua uma crise silenciosa, composta de partidas forçadas, fragilidades e resistência diária.
1: E o programa em português da Rádio Vaticano, Vatican News, desta segunda-feira, 10 de agosto, vai ficando por aqui. Agradecemos, como sempre, a sua companhia e a sua sintonia. E nos encontramos amanhã, neste mesmo horário. Até lá!

0: Laudetur Jesus Christus.
1: Amigas e amigos, as nossas melhores saudações convosco ao microfone nesta segunda-feira, 10 de agosto de 2026. Bernardo Suati e Dulce Araújo para esta emissão da Rádio Vaticano.
2: Durante o Congresso de Signis em Kigali, Ruanda, o secretário do Dicastero para a Evangelização afirmou que o comunicador cristão é chamado a ser discípulo antes de ser protagonista, construindo uma identidade fundamentada na formação humana e espiritual. A Igreja Católica em África dá um passo inédito no compromisso continental com a educação. A primeira Conferência Continental sobre a Educação Católica adopta a Declaração de Addis Abeba e apela a uma maior colaboração da Igreja na formação integral das novas gerações. Em Moçambique, bispos, autoridades civis, religiosos e milhares de fiéis prestaram homenagem ao cardeal emérito de Xai-Xai, Dom Júlio Duarte Langa, recordando uma vida marcada pelo serviço aos pobres, aos doentes, aos migrantes e às comunidades, bem como pelo compromisso com a paz e a reconciliação. O Papa Leão XIV recebeu nesta segunda-feira, em audiências sucessivas no Vaticano, Dom Curian Matthew Vaialuncal, arcebispo titular de Rasiária e núncio apostólico no Chile. Dom Ivan Maffeis, arcebispo de Perugia, città Pieve, na Itália. Em seguida, o Papa recebeu em audiência o cardeal Willem Jacobus Eik, arcebispo de Utrecht, na Holanda. E, finalmente, recebeu o Sr. Adam Mariusz Kwiatkowski, embaixador da Polônia, em visita de despedida. Durante o Congresso de Signis, que teve lugar em Kigali, Ruanda, o secretário do Dicastero para a Evangelização afirmou que o comunicador cristão é chamado a ser discípulo antes de ser protagonista. Pormenores com o colega Raimundo de Lima.
3: A comunicação digital não é apenas um instrumento, mas um espaço de evangelização no qual o discipulado deve preceder a visibilidade. Essa é a mensagem transmitida pelo arcebispo Fortunatus Nuachuco, secretário do Dicastério para a Evangelização, na primeira sessão plenária do Congresso Mundial Signis 2026, dedicada à comunicação digital para a harmonia cultural e o bem-estar ambiental. Em sua intervenção, o secretário do Dicastério para a Evangelização afirmou que a humanidade se encontra hoje diante de uma escolha: permanecer em um mundo marcado pela confusão, pela autossuficiência e pelo barulho, ou reconstruir juntos as muralhas de uma cidade na qual Deus e a humanidade possam habitar em comunhão. Como resposta a esse desafio, Dom Nuachuco retomou o convite do Papa Leão XIV para construir uma civilização do amor, uma tarefa que, ressaltou ele, pode ser realizada tijolo, por discípulos que carregam consigo câmeras, microfones e laptops. Homens e mulheres convencidos de que o discipulado deve preceder a visibilidade. É justamente a partir dessa reflexão que se inicia o colóquio com a mídia vaticana, na qual o secretário do Dicastério aprofunda a missão e a identidade do comunicador cristão. Como deve ser hoje um comunicador a serviço da evangelização? Segundo Dom Nuachuco, a resposta parte de uma convicção precisa. A comunicação é chamada a se tornar um instrumento de salvação, capaz de transmitir o amor de Deus e anunciar Cristo. Referindo-se ao mandato de Jesus de fazer discípulos de todas as nações, ele explicou que, naquela época, as nações eram entendidas principalmente como realidades físicas. Hoje, porém, existem novos espaços nos quais as pessoas dialogam, se encontram e constroem comunidades, como o Instagram, o TikTok, o YouTube e outras plataformas digitais. Por esse motivo, observou ele, a boa nova do Senhor não deve permanecer confinada aos espaços físicos, mas deve alcançar também o mundo digital. Daí surge também uma responsabilidade específica para quem se dedica à comunicação, para que todo o conteúdo publicado, seja um artigo, uma imagem ou uma produção audiovisual, não se limite a transmitir informações, mas se torne um instrumento capaz de gerar comunhão e esperança, construir pontes, promover o encontro e abrir novos caminhos para que a mensagem do Evangelho possa alcançar o coração das pessoas. Olhando para as novas gerações de comunicadores, Dom Nuachuco faz um apelo tão simples quanto exigente. Seu primeiro apelo, dirigido sobretudo aos jovens comunicadores, foi simples, mas fundamental. Construam primeiro sua mente, depois sua plataforma. Ele explicou que a preparação interior, a formação humana e a maturidade espiritual devem preceder a busca por influência nos espaços digitais. Além disso, convidou a fazer com que cada trajetória digital se torne um caminho de encontro e não de tribalismo, polarização ou divisão. Nesse contexto, ele também destacou a importância de integrar nas narrativas o cuidado com a casa comum, lembrando que o cuidado com a criação é uma parte essencial das histórias que vocês contam. É esta, em definitiva, a missão que Dom Nuachuco confia aos comunicadores cristãos: serem discípulos antes de protagonistas, construtores de pontes em vez de criadores de divisões e testemunhas da esperança do Evangelho, também nos novos espaços digitais.
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2: A Igreja Católica em África deu um passo inédito no compromisso continental com a educação. Pela primeira vez, o Simpósio das Conferências Episcopais de África e Madagascar, SECAM, reuniu bispos, educadores, responsáveis de universidades e escolas católicas, religiosos, leigos, jovens e parceiros para uma conferência continental sobre educação católica, realizada em Addis Abeba, de 5 a 8 de agosto. O encontro culminou a 7 de agosto com a adoção da Declaração de Addis Abeba sobre a Educação Católica, que apresenta a educação como uma dimensão essencial da missão evangelizadora da Igreja e como um instrumento privilegiado para o desenvolvimento integral das pessoas e dos povos africanos. Para o presidente do SECAM, o cardeal Fridolin Ambongo Besungu, a iniciativa responde a uma necessidade fundamental da missão da Igreja. Não podemos falar de evangelização sem educação, afirmou o cardeal ao Vatican News, sublinhando que a evangelização implica também o desenvolvimento integral da pessoa humana. Para fazer isso, precisamos de educação, precisamos de formação. O cardeal Ambongo considerou a conferência muito importante, precisamente porque a educação constitui um dos grandes desafios que a Igreja enfrenta atualmente no continente. Expressou igualmente a esperança de que os frutos do encontro possam acompanhar as igrejas locais no regresso aos seus respectivos países e ajudar a traduzir as reflexões em iniciativas concretas. A dimensão integral da educação esteve também no centro das palavras do arcebispo Brian Ngozi Udaigwe, núncio apostólico na Etiópia. Para o representante pontifício, o atual sistema educativo africano precisa de ir além da obtenção de diplomas e preparar jovens capazes de aplicar concretamente os conhecimentos adquiridos. Não se trata apenas de obter diplomas, mas de diplomas que sejam práticos, afirmou ao Vatican News, questionando por que razão países africanos formam engenheiros e outros profissionais, mas continuam muitas vezes a recorrer ao exterior para realizar grandes projetos de infraestruturas. O arcebispo Udaigwe destacou a visão de uma educação holística promovida pelos últimos dois papas, Francisco e Leão XIV, e defendeu que as escolas católicas devem ser um exemplo dessa abordagem. A educação, explicou, deve tocar o coração, a cabeça e a mão, formar intelectualmente, humanamente e espiritualmente, mas também preparar para a prática

0: está também na possibilidade de criar um espaço permanente para que a África pense a sua própria educação.
1: Espero que se consolidem estes tipos de encontro, que recolhem contributos de diferentes partes de África em termos do pensar em África a própria educação. Espero igualmente que não fiquemos apenas no pensamento e na recolha de boas ideias, boas reflexões, boas pesquisas, mas passemos finalmente para o conjugar estas novas gerações com as antigas gerações, o conjugar as novas perspectivas de educação com aquelas perspectivas tradicionais africanas para, enfim, estruturarmos uma educação que forme pessoas africanas, no verdadeiro sentido da palavra. Trabalharei com toda a honestidade, contribuirei com todas as experiências que tenho. Tenho andado na educação já por algum tempo, a nível da África, como devem saber, temos pensado a educação a nível do Pacto Global Educativo, do Pacto Africano Educativo, com a Fundação Religiões e Sociedades e tudo. Temos estado a pensar isso, temos estado a estruturar um caminho que contribua para uma educação católica efetiva e eficaz em África, que mude o estado atual. Portanto, da minha parte, darei o melhor, quer da experiência prática no campo da educação, que eu sou, de fato, também um professor, quer do ponto de vista da reflexão, quer do ponto de vista de experiências pastorais.
0: Dom Joaquim Tiombe, que tem uma longa experiência no campo educativo, salientou ainda a importância de colocar ao serviço deste processo a experiência prática, a reflexão acadêmica e as experiências pastorais, contribuindo para uma educação católica efetiva e eficaz no continente. A necessidade de uma colaboração mais estreita entre a Igreja e as instituições continentais foi igualmente destacada pelo Dr. Gaspar Banankimbona, comissário da União Africana para a Educação, Ciência, Tecnologia e Inovação. Considerando a conferência a muito esperada do ponto de vista da educação católica, o responsável recordou o papel histórico da Igreja Católica no desenvolvimento da educação formal em África. É uma oportunidade para a Igreja Católica desempenhar um papel ainda maior a nível continental, afirmou ao Vatican News, garantindo a disponibilidade da União Africana para caminhar e cooperar com a Igreja na realização dos objetivos da Agenda 2063, a África que queremos. A Declaração de Addis Abeba reconhece a educação católica como um ministério essencial da Igreja, um instrumento privilegiado de evangelização e uma força poderosa para a formação do caráter e o desenvolvimento humano integral. Entre os compromissos assumidos estão o reforço da identidade católica das instituições educativas, a excelência acadêmica aliada à formação espiritual, moral, social e ecológica, a formação contínua dos educadores, a salvaguarda de crianças e pessoas vulneráveis e a ampliação do acesso à educação de qualidade para os pobres, deslocados e marginalizados. O documento chama ainda a investir nas novas tecnologias e no uso ético da inteligência artificial, promover a investigação, inovação, empreendedorismo e desenvolvimento de competências e fortalecer a colaboração entre escolas, universidades, seminários, congregações religiosas e conferências episcopais. Um dos passos propostos é a criação de uma comissão episcopal do SECAM para a educação católica, encarregada de desenvolver um quadro continental, promover mecanismos de colaboração e avaliação e incentivar cada conferência episcopal a elaborar planos nacionais de implementação. Ao concluir a declaração, os participantes confiaram este caminho à intercessão de Maria, sede da sabedoria, renovando o compromisso de formar discípulos fiéis, profissionais competentes, líderes éticos, empreendedores inventivos e cidadãos responsáveis.

responsáveis. A partir de Addis Abeba, a Igreja em África procura assim transformar uma primeira conferência continental num processo duradouro, uma educação que não se limite a transmitir conhecimentos, mas que forme pessoas capazes de servir, criar, liderar e contribuir para um futuro de maior justiça, paz e esperança no continente. Minha mãe...

0: O pastor parte, mas permanecem as sementes que lançou, as comunidades que fortaleceu, as vocações que acompanhou e, sobretudo, o testemunho de uma vida entregue ao serviço de Deus e do seu povo. Com estas palavras, o arcebispo de Maputo e vice-presidente da Conferência Episcopal de Moçambique, Dom João Carlos Hatoa Nunes, resumiu o legado do cardeal emérito Dom Júlio Duarte Langa durante a Missa Ezequial, celebrada no Santuário de Nossa Senhora de Lourdes, em Xonguene. O segundo cardeal da história da Igreja Católica em Moçambique morreu na segunda-feira, 3 de agosto, aos 98 anos. Ao longo de décadas de ministério, serviu a Igreja e o povo moçambicano, tendo sido bispo de Xai-Xai durante 28 anos, incluindo o período da Guerra Civil, e desempenhado diversas responsabilidades na Conferência Episcopal de Moçambique. A celebração reuniu milhares de fiéis, sacerdotes, religiosos e religiosas, bispos e representantes das autoridades civis, numa expressão de gratidão pela vida de um pastor cuja influência ultrapassou os limites da sua diocese. Na homenagem da Conferência Episcopal, lida por Dom João Carlos Hatoa Nunes, Dom Júlio foi apresentado como um irmão no episcopado, com quem os bispos de Moçambique partilharam a solicitude pelas igrejas particulares e pela missão evangelizadora no país. Durante largos anos, o cardeal Langa participou ativamente na vida da Conferência Episcopal, colocando a sua experiência pastoral, serenidade e sabedoria ao serviço do discernimento comum. Entre outras responsabilidades, Dom Júlio Langa presidiu as comissões episcopais para os migrantes e refugiados e para a saúde. Para a Conferência Episcopal, estes serviços revelam a atenção particular de Dom Júlio aos mais vulneráveis e a sua capacidade de reconhecer Cristo nos pobres, nos doentes, nos migrantes, nos refugiados e nos deslocados. O seu ministério episcopal atravessou alguns dos períodos mais difíceis da história recente de Moçambique. Em tempos de guerra, pobreza e profundas transformações sociais, Dom Júlio permaneceu junto do seu povo, anunciando o Evangelho e promovendo a esperança, a paz e a reconciliação, afirmam os bispos. O administrador apostólico de Xai-Xai, o arcebispo Dom Francisco Chimoio, recordou os últimos dias do cardeal e a esperança de que pudesse se recuperar da doença que o levou ao hospital. A notícia da morte, recebida nas primeiras horas de 3 de agosto, foi seguida por uma onda de mensagens de pesar provenientes de diversas partes do país. Para Dom Chimoio, essas manifestações revelaram a profunda ligação do cardeal ao povo. Este homem foi conhecido, foi amado e soube deixar-se amar também, disse. As celebrações realizadas nos dias seguintes, tanto em Maputo como em Xai-Xai, confirmaram essa dimensão do seu testemunho, com numerosas pessoas a expressarem gratidão pelo impacto que o pastor teve nas suas vidas. Em representação do presidente da República, Daniel Chapo, a deputada Verônica Macamo transmitiu uma mensagem de homenagem do chefe de Estado. O governo moçambicano afirmou que se despede de um grande pastor que durante décadas educou, anunciou a importância da fé e ensinou, através da própria vida, o valor do serviço, especialmente aos mais necessitados. O mais importante é o que ele deixa, o legado, afirmou, apelando para que a missão do cardeal Langa continue através de um serviço concreto às comunidades e aos que mais precisam. A representante presidencial agradeceu também à Igreja Católica pelo seu contributo para o país, descrevendo-a como uma grande escola onde as pessoas aprendem a tornar-se melhores e a servir a sociedade. O legado do cardeal Langa foi particularmente visível no acompanhamento das vocações. A irmã Clara Abílio, da serva de Santa Maria do Cenáculo, recordou ao Vatican News que conheceu Dom Júlio quando era ainda vocacionada. Foi ele quem a aconselhou e acompanhou no percurso até ao noviciado e à profissão religiosa, presidindo também a sua primeira profissão.
1: Para mim, Dom Júlio foi pai, continua a ser pai mesmo lá na eternidade. Eu, quando era vocacionada, quem me aconselhou foi Dom Júlio e depois nos acompanhou como uma casa fundada por uma irmã moçambicana. Ele acompanhou-nos até fazer o meu noviciado, profissão. Até foi ele que presidiu a minha primeira profissão em Chicumbane. Assim, é uma perda, mas já ao mesmo tempo, lá na eternidade, assim que ele rezará por nós para crescermos como congregação nativa de Moçambique, Xai-Xai e Chicumbane.
0: Na despedida, a igreja em Moçambique confiou o cardeal Júlio Duarte Langa à misericórdia de Deus, mas também recebeu o desafio de continuar as sementes que lançou durante a sua vida. Obrigado pelo vosso sacerdócio. Obrigado pelo vosso episcopado. Obrigado pelo serviço à Conferência Episcopal de Moçambique. Obrigado pelo vosso amor à igreja e ao povo moçambicano, afirmou Dom João Carlos Hatoa Nunes. E sob o olhar de Nossa Senhora de Lourdes, no santuário onde agora repousa, pediu a sua intercessão pela igreja e pelo país, para que nela prevaleçam sempre a paz, a reconciliação, a justiça e a fraternidade.

0: E ainda acerca da figura do cardeal Dom Júlio Duarte Langa, as palavras significativas do núncio apostólico em Moçambique, o arcebispo Luís Miguel Munhos Cárdaba, para o qual a Igreja em Moçambique precisa de muitos novos Dom Júlio. Ouçamos as suas palavras recolhidas por Sheila Pires.
1: O legado de Dom Júlio é evidente, a sua pessoa, de uma grande humildade, de uma grande simplicidade, de uma grande bondade. Eu, há um mês, menos de um mês, visitei o cardeal no hospital, estava a dizer, ele sempre com um sorriso, muito sereno, muito em paz, estava a dizer: Eminência, você é o único cardeal moçambicano neste momento, tem 98, tem que esperar um bocadinho para ir ao encontro de Cristo no céu, há 300 anos para celebrar. Disse: não. Tem que ser feita a vontade de Deus. É um homem de fé. Um homem que nunca, nunca usou a honra do cardenalato para aparecer. Isto é um mensagem para todos, porque na sociedade moderna, todos temos a tentação da vanagloria, do poder, das riquezas, do aplauso do mundo. Ele não foi assim. E por isso foi nomeado cardeal. Acho que Papa Francisco pensou a ele, conhecia a ele. Mas sobretudo porque tocou a bondade e humildade deste homem, um dos primeiros sacerdotes diocesanos de Moçambique. Estou a dizer, precisamos muitos novos Dom Júlio aqui no Moçambique, muitos sacerdotes, mas também leigos e leigas, irmãs, homens e mulheres de grande coração e santidade de vida, para trabalhar com alegria, mas com simplicidade como ele, esquecendo o seu próprio bem para favorecer a comunidade, o povo. Precisamos muitos novos Dom Júlio no Moçambique, também na igreja aqui em Moçambique, todo mundo. Esperemos, estamos a esperar que, como intercessor, esperemos na vida eterna, no paraíso, esteja sempre a abençoar, continuar a abençoar o caminho da igreja aqui em Moçambique, a sociedade, nos donar muitas vocações, sacerdócio, vida religiosa, também a família cristã, também a vida política. É uma vocação santas. Santas como ele, simples, humildes, para juntos, um bocadinho, melhorar este mundo como ele. Pois precisamos muitos novos Dom Júlio na igreja no Moçambique. Obrigado.
0: E por hoje é tudo aqui na Rádio Vaticano, programa português para a África. De todos nos despedimos. Até amanhã, se Deus quiser. Laudetur Jesus Christus.

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1: Olá, amigos do Brasil e demais países lusófonos. Está no ar o programa em português da Rádio Vaticano, Vatican News, nesta segunda-feira, 10 de agosto. Aqui você fica por dentro das últimas notícias sobre o Papa, Santa Sé e a Igreja no mundo. Com você hoje para conduzir esta edição, Túlio Fonseca, e na assessoria técnica temos Luca Rossi. E neste dia que a Igreja celebra a festa de São Lourenço, diácono e mártir, recordamos um trecho da liturgia de hoje. Se alguém me quer servir, siga-me, e onde eu estou, estará também o meu servo. Se alguém me serve, meu Pai o honrará. Do Evangelho segundo São João, capítulo 12, versículo 26. E passamos agora aos destaques do nosso programa de hoje. Leão XIV se encontra no Vaticano e nesta manhã realizou uma série de audiências privadas. Já ontem, durante o Ângelus, um forte apelo pela paz por parte do Papa, que o Senhor converta os corações daquele que semeiam violência, afirmou. Vamos falar também sobre os países que o pontífice visitará em novembro, Uruguai, Argentina e Peru. E já sobre o Congresso da Signis 2026, a importância da comunicação a serviço do Evangelho. Teremos nesta edição últimas notícias sobre Honduras e também sobre a situação na Venezuela. Fique conosco, o nosso programa está no ar. Olá, seja novamente bem-vindo ao programa produzido pela Redação Brasileira. A manhã desta segunda-feira foi de compromissos privados para o Papa no Palácio Apostólico do Vaticano. Já ontem, Leão XIV fez um forte apelo pedindo pela paz, seja no Sudão do Sul, na Ucrânia, na Rússia e em todos os países que sofrem com a guerra. Vamos ouvir Silvonei José e Raimundo Lima.
0: No Ângelus de ontem, domingo 9 de agosto, mais um veemente apelo do Santo Padre em favor da paz, com um olhar para a trágica situação no Sudão, expressando sua proximidade espiritual com todo o povo daquele país, e o pedido de uma cessação dos ataques sobre os civis por parte da Rússia e da Ucrânia, lembrando que a guerra apenas gera mais guerra e provoca enorme sofrimento. É hora de interromper a espiral de violência e dar espaço à diplomacia e ao diálogo para abrir caminho à paz. Raimundo Lima.
2: I continue to follow with concern the tragic situation in Sudan, especially in the city of El Boeid. In expressing my spiritual closeness to all the people of the nation, I renew my appeal to those in authority to guarantee humanitarian corridors for the civilian population. At the same time, I urge the international community to support efforts aimed at bringing about an immediate ceasefire.
3: Continuo acompanhando com preocupação a trágica situação no Sudão, especialmente na cidade de El Obeid. Ao expressar minha proximidade espiritual com todo o povo daquele país, renovo meu apelo às autoridades para que garantam corredores humanitários para a população civil. Ao mesmo tempo, exorto a comunidade internacional a apoiar os esforços destinados a alcançar um cessar-fogo imediato. Rezemos para que o Senhor sustente aqueles que sofrem, converta os corações daqueles que semeiam a violência e conceda a tão esperada paz. Foi o veemente apelo do pontífice no Ângelus deste domingo, 9 de agosto, ao manifestar sua proximidade espiritual com todo o povo daquele país africano que já de há muito vem sofrendo com as violências, pedindo um cessar-fogo imediato. O olhar do Santo Padre voltou-se também para outra realidade de sofrimento, desta vez na Ucrânia e Rússia, de onde continuam a chegar notícias dolorosas de pessoas inocentes mortas e feridas, frisou o Papa.
2: Tragici episodi si susseguono, anzi si moltiplicano, provocando sempre più vittime civili, tra cui anche bambini.
3: Episódios trágicos se sucedem, ou melhor, se multiplicam, causando cada vez mais vítimas civis, entre as quais também crianças. Faça-me próximo das famílias das vítimas, dos feridos e de todos aqueles que sofrem por causa do conflito em curso. Diante de tanta dor, renovo um apelo veemente para que se respeite o direito humanitário e cessem, por ambas as partes, os ataques que atingem alvos civis. A guerra apenas gera mais guerra e provoca enormes sofrimentos. É hora de interromper a espiral de violência e dar espaço à diplomacia e ao diálogo para abrir caminho à paz. Após ressaltar a presença de muitos jovens que escolhem dedicar alguns dias de férias a atividades formativas e de amizade como um sinal de esperança, Leão XIV lembrou o evento dos jovens franciscanos que teve a alegria de encontrar na última quinta-feira em Assis, recordando em seguida que nestes dias o calendário litúrgico propõe algumas figuras luminosas de santos e santas, convidando-os a conhecê-las melhor e a se deixarem entusiasmar por estas testemunhas exemplares do Evangelho.
2: Ieri, il grande San Domenico, fondatore dei Frati Predicatori. Oggi, Santa Teresa Benedetta della Croce, Edith Stein, carmelitana uccisa ad Auschwitz e copatrona di Europa. Domani, San Lorenzo, diacono della Chiesa di Roma.
3: Ontem, São Domingos, fundador dos Frades Pregadores. Hoje, Santa Teresa Benedita da Cruz. Edith Stein, carmelita assassinada em Auschwitz e copadroeira da Europa. Amanhã, São Lourenço, diácono da Igreja de Roma. Depois de amanhã, Santa Clara de Assis, que abandonou uma vida confortável para seguir Jesus, pobre e humilde, seguindo o exemplo de seu conterrâneo, São Francisco. Queridos jovens, deixai-vos inspirar por essas testemunhas exemplares do Evangelho.
1: Silvana e José agora nos traz os rostos da igreja que se encontram no Uruguai, Argentina e Peru, países que o Santo Padre visitará em novembro. Vamos ouvir.
0: O Papa Leão XIV realizará sua primeira viagem apostólica à América do Sul de 6 a 17 de novembro deste ano, com visitas ao Uruguai, Argentina e Peru. O anúncio oficial foi feito pela Santa Sé no último dia 5, informando que o pontífice aceitou os convites dos chefes de Estado e das autoridades eclesiásticas dos três países. O Santo Padre realizará uma viagem apostólica ao Uruguai, Argentina e Peru de 6 a 17 de 2026. Visitará Montevidéu, Paysandu e Florida de 6 a 8 de novembro, Buenos Aires, Córdoba e Luján de 8 a 11 de novembro, e Lima, Chiclayo, Cusco e Pucallpa de 11 a 17 de novembro. O programa da viagem será divulgado oportunamente. Durante 11 dias, Leão XIV percorrerá 10 cidades. A primeira etapa da viagem será no Uruguai de 6 a 8 de novembro. A primeira etapa da viagem será no Uruguai de 6 a 8 de novembro. O Papa visitará Montevidéu, Paysandu e Florida. O cardeal Daniel Sturla, arcebispo de Montevidéu, destacou o significado da visita e afirmou que a Igreja Uruguaia escolheu como lema do encontro "Anuncio-vos uma grande alegria". Para o arcebispo, a presença de Leão XIV representa uma mensagem de esperança para todos. A presença do Papa terá, além disso, um significado histórico. São João Paulo II visitou o Uruguai em março de 1987 e retornou em maio de 88, percorrendo Montevidéu, São Tomé e Florida. O país conta também com uma figura recente de santidade, Santa Francisca Rubato, primeira santa do Uruguai, missionária, nascida na Itália e canonizada em 2022. De 8 a 11 de novembro, Leão 14 estará na Argentina, onde visitará Buenos Aires, Córdoba e Luján. A visita terá um significado especial por se tratar da terra natal do Papa Francisco. A Argentina conta atualmente com cerca de 46 milhões de habitantes, dos quais aproximadamente 30 milhões são católicos. A Conferência Episcopal Argentina convidou todo o país a viver a visita como um acontecimento de esperança e renovação. Em sua mensagem, os bispos afirmaram que, embora sejam poucos os dias e as cidades visitadas, é a Argentina inteira que abre o coração e as portas ao sucessor de Pedro. A Conferência Episcopal expressou também o desejo de que a presença de Leão XIV fortaleça o caminho de comunhão e incentive a Igreja a ser cada vez mais próxima, servidora e comprometida com a realidade do país. A terceira e mais extensa etapa da viagem será no Peru, de 11 a 17 de novembro. Leão visitará Lima, Chiclayo, Cusco e Pucallpa. A visita terá um significado especialmente pessoal para o pontífice. Leão XIV desenvolveu no Peru uma parte importante de sua experiência missionária e pastoral desde que chegou ao país em 1985. Em Chiclayo, exerceu o ministério episcopal entre 2015 e 2023, antes de assumir como prefeito do Dicastério para os Bispos. Por isso, seu retorno será também um reencontro com uma Igreja e um povo com os quais mantém profundos vínculos. O presidente da Conferência Episcopal Peruana, Dom Carlos Garcia Camader, recebeu com alegria a confirmação da visita e convocou os peruanos a se prepararem espiritualmente para receber o Santo Padre. Sua presença entre nós será um verdadeiro presente para o nosso povo e uma oportunidade para renovar nossa fé, fortalecer a esperança e caminhar unidos como Igreja a serviço do Evangelho. Com esta viagem, Leão XIV será o quinto pontífice a visitar a América do Sul. São Paulo VI foi o primeiro, quando chegou a Bogotá, na Colômbia, em 22 de agosto de 1968. Posteriormente, São João Paulo II realizou numerosas viagens apostólicas pela região, percorrendo mais de 20 países. Bento XVI visitou o Brasil, México, Cuba, enquanto Francisco percorreu 10 países: Brasil, Equador, Bolívia, Paraguai, Cuba, México, Colômbia, Chile, Peru e Panamá. A visita de Leão XIV terá, sim, uma dimensão histórica, pastoral e missionária. Em 11 dias, o pontífice percorrerá 3 países com realidades eclesiais muito diferentes: um Uruguai profundamente secularizado, uma Argentina marcada pela memória do Papa Francisco e um Peru, onde o atual pontífice viveu anos decisivos de sua experiência missionária e episcopal. 3 países, 3 rostos da Igreja e 3 desafios pastorais distintos receberão o sucessor de Pedro.
1: E no Congresso Internacional de Comunicação Católica, Signis 2026, uma reflexão sobre a comunicação a serviço do Evangelho. Vamos ouvir Raimundo Lima.
3: A comunicação digital não é apenas um instrumento, mas um espaço de evangelização no qual o discipulado deve preceder a visibilidade. Essa é a mensagem transmitida pelo arcebispo Fortunatus Nuachuco, secretário do Dicastério para a Evangelização, na primeira sessão plenária do Congresso Mundial Signis 2026, dedicada à comunicação digital para a harmonia cultural e o bem-estar ambiental. Em sua intervenção, o secretário do Dicastério para a Evangelização afirmou que a humanidade se encontra hoje diante de uma escolha: permanecer em um mundo marcado pela confusão, pela autossuficiência e pelo barulho, ou reconstruir juntos as muralhas de uma cidade na qual Deus e a humanidade possam habitar em comunhão. Como resposta a esse desafio, Dom Nuachuco retomou o convite do Papa Leão XIV para construir uma civilização do amor, uma tarefa que, ressaltou ele, pode ser realizada tijolo, por discípulos que carregam consigo câmeras, microfones e laptops. homens e mulheres convencidos de que o discipulado deve preceder a visibilidade. É justamente a partir dessa reflexão que se inicia o colóquio com a mídia vaticana, na qual o secretário do dicastério aprofunda a missão e a identidade do comunicador cristão. Como deve ser hoje um comunicador a serviço da evangelização? Segundo Dom Noachuco, a resposta parte de uma convicção precisa. A comunicação é chamada a se tornar um instrumento de salvação, capaz de transmitir o amor de Deus e anunciar Cristo. Referindo-se ao mandato de Jesus de fazer discípulos de todas as nações, ele explicou que, naquela época, as nações eram entendidas principalmente como realidades físicas. Hoje, porém, existem novos espaços nos quais as pessoas dialogam, se encontram e constroem comunidades, como o Instagram, o TikTok, o YouTube e outras plataformas digitais. Por esse motivo, observou ele, a boa nova do Senhor não deve permanecer confinada aos espaços físicos, mas deve alcançar também o mundo digital. Daí surge também uma responsabilidade específica para quem se dedica à comunicação, para que todo o conteúdo publicado, seja um artigo, uma imagem ou uma produção audiovisual, não se limite a transmitir informações, mas se torne um instrumento capaz de gerar comunhão e esperança, construir pontes, promover o encontro e abrir novos caminhos para que a mensagem do Evangelho possa alcançar o coração das pessoas. Olhando para as novas gerações de comunicadores, Dom Noachuco faz um apelo tão simples quanto exigente. Seu primeiro apelo, dirigido sobretudo aos jovens comunicadores, foi simples, mas fundamental. Construam primeiro sua mente, depois sua plataforma. Ele explicou que a preparação interior, a formação humana e a maturidade espiritual devem preceder a busca por influência nos espaços digitais. Além disso, convidou a fazer com que cada trajetória digital se torne um caminho de encontro e não de tribalismo, polarização ou divisão. Nesse contexto, ele também destacou a importância de integrar nas narrativas o cuidado com a casa comum, lembrando que o cuidado com a criação é uma parte essencial das histórias que vocês contam. É esta, em definitiva, a missão que Dom Noachuco confia aos comunicadores cristãos: serem discípulos antes de protagonistas, construtores de pontes em vez de criadores de divisões e testemunhas da esperança do Evangelho, também nos novos espaços digitais.
1: Continuamos com o colega Raimundo Lima, que agora nos atualiza sobre a situação na Venezuela. Vamos acompanhar.
3: Olhar para além da emergência e encontrar sinais de esperança entre comunidades que resistem, redes de solidariedade que permanecem intactas e uma igreja que continua a estender sua mão. É o que a Caritas italiana faz na Venezuela, desde as primeiras horas, descrevendo um país muito diferente daquele descrito apenas pela crise. O objetivo primordial permanece sempre o de encontrar uma igreja irmã ferida, uma comunidade que precisa reencontrar a esperança e que não pode ser deixada sozinha ao léu. Com esta convicção, o padre Marco Paniello, diretor da Caritas italiana, realiza sua missão na Venezuela, onde, de 4 a 11 de agosto, trabalha no país sul-americano fornecendo assistência concreta à população afetada pelo terremoto de junho passado. Trata-se de uma presença que nasce, em primeiro lugar, da escuta e da proximidade com os outros, para demonstrar a solidariedade da igreja italiana com um território que espera retomar suas forças. As primeiras imagens encontradas no local representam um quadro de profunda devastação, como diz o padre Paniello. Algumas cenas vistas me fazem pensar realmente em um verdadeiro apocalipse. Mas, além do luto pelas vítimas e da busca contínua pelos desaparecidos, surge também uma esperança concreta, a de uma comunidade cristã que abre as portas de suas instalações, transformando-as em centros de acolhimento e distribuição de ajudas. Paróquias, voluntários e fiéis dedicam-se diariamente ao fornecimento de refeições, medicamentos, roupas e bens de primeira necessidade, além de oferecer assistência espiritual aos que perderam familiares e amigos. Trata-se de uma caridade organizada, como a chama o padre Paniello, ao retomar a expressão de Dom Tonino Bello, que se torna sinal tangível de proximidade. A emergência continua sendo, sobretudo, material, assistência médica, distribuição de medicamentos, alimentos e moradia para os que perderam suas casas. Em uma das paróquias visitadas, o diretor da Caritas italiana diz que milhares de famílias estão sendo ajudadas e centenas de refeições preparadas diariamente, com atenção especial às crianças e aos mais vulneráveis. Mas, diz o diretor, a reconstrução não pode se limitar apenas aos aspectos materiais. É preciso acompanhar as pessoas psicológica e espiritualmente, após os lutos que envolveram famílias inteiras até os agentes pastorais. Além disso, é essencial promover percursos de inclusão profissional e ajudar as famílias a encontrar uma casa e um futuro. Durante a missão, a delegação italiana visita também as dioceses mais atingidas, mediante encontros com bispos, sacerdotes, religiosos e comunidades paroquiais. O objetivo da missão, explica o padre Paniello, é compreender quais são as necessidades mais urgentes e identificar, junto com a rede internacional da Caritas, qual a contribuição que a Igreja italiana poderá oferecer. A força da resposta eclesial depende da ampla presença da Igreja em todo o país, especialmente junto aos mais pobres, como reitera o diretor da Caritas italiana. O maior risco é que aqueles que ocupam os últimos lugares da fila sejam deixados para trás, mas eles continuarão sendo a prioridade do compromisso da Igreja. Apesar da gravidade da situação, o padre Paniello vê o surgimento de sinais de esperança. Milhares de voluntários foram mobilizados desde as primeiras horas da emergência e a solidariedade, dentro da própria Venezuela, representa um recurso precioso para a reconstrução. Por um lado, há tantos sofrimentos, mas por outro, vemos sinais de esperança que nos ajudam a não perder a esperança. É precisamente neste contexto que a Igreja é chamada a demonstrar fraternidade e proximidade. E o diretor conclui: as pessoas buscam o Senhor. Esta busca é um desafio para a comunidade eclesial a continuar sendo uma presença concreta ao lado dos que sofrem, acompanhando o país no longo caminho do renascimento.
4: Honduras, os deslocados invisíveis de uma crise esquecida. Raimundo.
3: Honduras é um dos países do mundo onde ser forçado a deixar a própria casa não significa necessariamente cruzar uma fronteira. Muitas pessoas permanecem dentro do país, deslocando-se de cidade em cidade, de bairro, em busca de segurança, longe da violência, das ameaças e dos efeitos cada vez mais severos da crise climática. No entanto, esta emergência permanece amplamente distante dos holofotes internacionais. Segundo o ranking do Conselho Norueguês para Refugiados sobre as crises de deslocamento mais negligenciadas do mundo, cujo relatório foi publicado em 10 de junho, Honduras ocupa o sexto lugar entre as situações humanitárias que recebem menos atenção em relação à gravidade das necessidades. Tal posição ilustra o paradoxo de um país onde milhares de pessoas vivem em condições precárias permanentes, cujo sofrimento luta para encontrar espaço no debate global. Os deslocamentos internos em Honduras são resultado de uma combinação de fatores que se acumulam ao longo do tempo. A violência ligada ao crime organizado, ameaças de gangues, extorsão e controle territorial por grupos armados obrigam inúmeras famílias a deixar suas casas. Para muitos, partir não é uma escolha, mas a única opção para se proteger e proteger seus filhos. Ao contrário das grandes crises de refugiados, que cruzam fronteiras e atraem a atenção da mídia, os deslocados internos, muitas vezes, permanecem invisíveis. Não aparecem em imagens dos êxodos em larga escala, não chegam necessariamente aos campos de refugiados e, frequentemente, nem recebem a ajuda necessária. Então, mudam-se para outros bairros ou municípios, continuam a viver em condições de insegurança, sem a certeza de poder reconstruir uma vida estável. Ao longo dos anos, a capital Tegucigalpa, São Pedro Sula e outras áreas urbanas acolheram milhares de pessoas que fugiam das áreas mais afetadas pela onda de violências. Muitos dos recém-chegados instalam-se em subúrbios, já assolados pela pobreza, a fim de encontrar trabalho, moradia digna e acesso a serviços essenciais. Tudo isso torna-se mais um desafio diário. Logo, os deslocamentos nem sempre são uma solução definitiva. Muitas vezes, são apenas o primeiro passo em uma longa fase de vulnerabilidade. Depois, a crise de segurança é agravada por uma crise ambiental. Honduras está entre os países mais expostos aos efeitos das mudanças climáticas na América Central. Furacões, inundações, secas prolongadas e perdas de safras agravam as dificuldades das comunidades rurais, sobretudo das que dependem da agricultura para sobreviver. Quando uma família perde suas terras ou não consegue mais cultivar, o deslocamento torna-se muitas vezes uma consequência inevitável. Os furacões Eta e Iota, que atingiram o país em 2020, deixaram um longo rastro de destruição, danificando casas, infraestruturas e meios de subsistência. Milhares de pessoas foram obrigadas a deixar suas casas, temporária ou para sempre. No entanto, também depois da emergência imediata, muitos continuaram a se defrontar com as consequências de tais eventos em um contexto onde a reconstrução era difícil e os recursos disponíveis limitados. O caso de Honduras recorda que o deslocamento não é simplesmente um movimento geográfico, mas uma perda profunda de estabilidade, de futuro e de senso de pertença. Por trás de cada deslocamento, as pessoas só procuram um lugar para viver sem medo. Estar em sexto lugar no ranking de crises esquecidas do Conselho Norueguês para Refugiados significa, sobretudo, uma coisa. Milhares de histórias permanecem sem ser ouvidas, enquanto o mundo concentra sua atenção nas emergências mais visíveis. Em Honduras, continua uma crise silenciosa, composta de partidas forçadas, fragilidades e resistência diária.
1: O programa em português da Rádio Vaticano, Vatican News, desta segunda-feira, 10 de agosto, vai ficando por aqui. Agradecemos, como sempre, a sua companhia e a sua sintonia. E nos encontramos amanhã, neste mesmo horário. Até lá!

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1: Amigas e amigos, as nossas melhores saudações convosco ao microfone nesta segunda-feira, 10 de agosto de 2026. Bernardo Suati e Dulce Araújo para esta emissão da Rádio Vaticano.
2: Durante o Congresso de Signis em Kigali, Ruanda, o secretário do Dicastero para a Evangelização afirmou que o comunicador cristão é chamado a ser discípulo antes de ser protagonista, construindo uma identidade fundamentada na formação humana e espiritual. A Igreja Católica em África dá um passo inédito no compromisso continental com a educação. A primeira Conferência Continental sobre a Educação Católica adopta a Declaração de Addis Abeba e apela a uma maior colaboração da Igreja na formação integral das novas gerações. Em Moçambique, bispos, autoridades civis, religiosos e milhares de fiéis prestaram homenagem ao cardeal emérito de Xai-Xai, Dom Júlio Duarte Langa, recordando uma vida marcada pelo serviço aos pobres, aos doentes, aos migrantes e às comunidades, bem como pelo compromisso com a paz e a reconciliação. O Papa Leão XIV recebeu nesta segunda-feira, em audiências sucessivas no Vaticano, Dom Curian Matthew Vaialuncal, arcebispo titular de Rasiária e núncio apostólico no Chile. Dom Ivan Mafeis, arcebispo de Perugia, città Pieve, na Itália. Em seguida, o Papa recebeu em audiência o cardeal Willem Jacobus Eik, arcebispo de Utrecht, na Holanda. E, finalmente, recebeu o Sr. Adam Mariusz Kwiatkowski, embaixador da Polônia, em visita de despedida. Durante o Congresso de Signis, que teve lugar em Kigali, Ruanda, o secretário do Dicastero para a Evangelização afirmou que o comunicador cristão é chamado a ser discípulo antes de ser protagonista. Pormenores com o colega Raimundo de Lima.
3: A comunicação digital não é apenas um instrumento, mas um espaço de evangelização no qual o discipulado deve preceder a visibilidade. Essa é a mensagem transmitida pelo arcebispo Fortunatus Nuachuco, secretário do Dicastério para a Evangelização, na primeira sessão plenária do Congresso Mundial Signis 2026, dedicada à comunicação digital para a harmonia cultural e o bem-estar ambiental. Em sua intervenção, o secretário do Dicastério para a Evangelização afirmou que a humanidade se encontra hoje diante de uma escolha: permanecer em um mundo marcado pela confusão, pela autossuficiência e pelo barulho, ou reconstruir juntos as muralhas de uma cidade na qual Deus e a humanidade possam habitar em comunhão. Como resposta a esse desafio, Dom Nuachuco retomou o convite do Papa Leão XIV para construir uma civilização do amor, uma tarefa que, ressaltou ele, pode ser realizada tijolo, por discípulos que carregam consigo câmeras, microfones e laptops. Homens e mulheres convencidos de que o discipulado deve preceder a visibilidade. É justamente a partir dessa reflexão que se inicia o colóquio com a mídia vaticana, na qual o secretário do Dicastério aprofunda a missão e a identidade do comunicador cristão. Como deve ser hoje um comunicador a serviço da evangelização? Segundo Dom Nuachuco, a resposta parte de uma convicção precisa. A comunicação é chamada a se tornar um instrumento de salvação, capaz de transmitir o amor de Deus e anunciar Cristo. Referindo-se ao mandato de Jesus de fazer discípulos de todas as nações, ele explicou que, naquela época, as nações eram entendidas principalmente como realidades físicas. Hoje, porém, existem novos espaços nos quais as pessoas dialogam, se encontram e constroem comunidades, como o Instagram, o TikTok, o YouTube e outras plataformas digitais. Por esse motivo, observou ele, a boa nova do Senhor não deve permanecer confinada aos espaços físicos, mas deve alcançar também o mundo digital. Daí surge também uma responsabilidade específica para quem se dedica à comunicação, para que todo o conteúdo publicado, seja um artigo, uma imagem ou uma produção audiovisual, não se limite a transmitir informações, mas se torne um instrumento capaz de gerar comunhão e esperança, construir pontes, promover o encontro e abrir novos caminhos para que a mensagem do Evangelho possa alcançar o coração das pessoas. Olhando para as novas gerações de comunicadores, Dom Nuaxuco faz um apelo tão simples quanto exigente. Seu primeiro apelo, dirigido sobretudo aos jovens comunicadores, foi simples, mas fundamental. Construam primeiro sua mente, depois sua plataforma. Ele explicou que a preparação interior, a formação humana e a maturidade espiritual devem preceder a busca por influência nos espaços digitais. Além disso, convidou a fazer com que cada trajetória digital se torne um caminho de encontro e não de tribalismo, polarização ou divisão. Nesse contexto, ele também destacou a importância de integrar nas narrativas o cuidado com a casa comum, lembrando que o cuidado com a criação é uma parte essencial das histórias que vocês contam. É esta, em definitiva, a missão que Dom Nuaxuco confia aos comunicadores cristãos: serem discípulos antes de protagonistas, construtores de pontes em vez de criadores de divisões e testemunhas da esperança do Evangelho, também nos novos espaços digitais.
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2: A Igreja Católica em África deu um passo inédito no compromisso continental com a educação. Pela primeira vez, o Simpósio das Conferências Episcopais de África e Madagascar, SECAM, reuniu bispos, educadores, responsáveis de universidades e escolas católicas, religiosos, leigos, jovens e parceiros para uma conferência continental sobre educação católica, realizada em Addis Abeba, de 5 a 8 de agosto. O encontro culminou a 7 de agosto com a adoção da Declaração de Addis Abeba sobre a Educação Católica, que apresenta a educação como uma dimensão essencial da missão evangelizadora da Igreja e como um instrumento privilegiado para o desenvolvimento integral das pessoas e dos povos africanos. Para o presidente do SECAM, o cardeal Fridolin Ambongo Besungu, a iniciativa responde a uma necessidade fundamental da missão da Igreja. "Não podemos falar de evangelização sem educação", afirmou o cardeal ao Vatican News, sublinhando que a evangelização implica também o desenvolvimento integral da pessoa humana. "Para fazer isso, precisamos de educação, precisamos de formação." O cardeal Ambongo considerou a conferência muito importante, precisamente porque a educação constitui um dos grandes desafios que a Igreja enfrenta atualmente no continente. Expressou igualmente a esperança de que os frutos do encontro possam acompanhar as igrejas locais no regresso aos seus respectivos países e ajudar a traduzir as reflexões em iniciativas concretas. A dimensão integral da educação esteve também no centro das palavras do arcebispo Brian Ngozi Udaigwe, núncio apostólico na Etiópia. Para o representante pontifício, "o atual sistema educativo africano precisa de ir além da obtenção de diplomas e preparar jovens capazes de aplicar concretamente os conhecimentos adquiridos. Não se trata apenas de obter diplomas, mas de diplomas que sejam práticos", afirmou ao Vatican News, questionando por que razão países africanos formam engenheiros e outros profissionais, mas continuam muitas vezes a recorrer ao exterior para realizar grandes projetos de infraestruturas. O arcebispo Udaigwe destacou a visão de uma educação holística promovida pelos últimos dois papas, Francisco e Leão XIV, e defendeu que as escolas católicas devem ser um exemplo dessa abordagem. "A educação", explicou, "deve tocar o coração, a cabeça e a mão, formar intelectualmente, humanamente e espiritualmente, mas também preparar para a prática e para o serviço. Esta formação integral, acrescentou, deverá também capacitar os católicos para assumirem responsabilidades na sociedade, incluindo na política. Não devemos ter medo, afirmou, recordando o apelo do Papa Francisco a nadar contra a corrente, quando a corrente social favorece a corrupção, a fraude ou o oportunismo. Para o bispo Dom Joaquim Nyanganga Tiombe, da Diocese Católica do Uíge, em Angola, a importância da primeira conferência continental está também na possibilidade de criar um espaço permanente para que a África pense a sua própria educação.
4: Espero que se consolidem estes tipos de encontro, que recolhem contributos de diferentes partes de África em termos do pensar em África a própria educação. Espero igualmente que não fiquemos apenas no pensamento e na recolha de boas ideias, boas reflexões, boas pesquisas.

0: África, como devem saber, temos pensado a educação a nível do Pacto Global Educativo, do Pacto Africano Educativo, com a Fundação Religiões e Sociedades e tudo. Temos estado a pensar isso, temos estado a estruturar um caminho que contribua para uma educação católica efetiva e eficaz em África, que mude o estado atual. Portanto, da minha parte, darei o melhor, quer da experiência prática no campo da educação, que eu sou, de fato, também um professor, quer do ponto de vista da profissão, quer do ponto de vista de experiências pastorais.
1: Dom Joaquim Tiombe, que tem uma longa experiência no campo educativo, salientou ainda a importância de colocar ao serviço deste processo a experiência prática, a reflexão acadêmica e as experiências pastorais, contribuindo para uma educação católica efetiva e eficaz no continente. A necessidade de uma colaboração mais estreita entre a Igreja e as instituições continentais foi igualmente destacada pelo Dr. Gaspar Banankimbona, comissário da União Africana para a Educação, Ciência, Tecnologia e Inovação. Considerando a conferência a muito esperada do ponto de vista da educação católica, o responsável recordou o papel histórico da Igreja Católica no desenvolvimento da educação formal em África. É uma oportunidade para a Igreja Católica desempenhar um papel ainda maior a nível continental, afirmou ao Vatican News, garantindo a disponibilidade da União Africana para caminhar e cooperar com a Igreja na realização dos objetivos da Agenda 2063, a África que queremos. A Declaração de Addis Abeba reconhece a educação católica como um ministério essencial da Igreja, um instrumento privilegiado de evangelização e uma força poderosa para a formação do caráter e o desenvolvimento humano integral. Entre os compromissos assumidos estão o reforço da identidade católica das instituições educativas, a excelência acadêmica aliada à formação espiritual, moral, social e ecológica, a formação contínua dos educadores, a salvaguarda de crianças e pessoas vulneráveis e a ampliação do acesso à educação de qualidade para os pobres, deslocados e marginalizados. O documento chama ainda a investir nas novas tecnologias e no uso ético da inteligência artificial, promover a investigação, inovação, empreendedorismo e desenvolvimento de competências e fortalecer a colaboração entre escolas, universidades, seminários, congregações religiosas e conferências episcopais. Um dos passos propostos é a criação de uma comissão episcopal do SECAM para a educação católica, encarregada de desenvolver um quadro continental, promover mecanismos de colaboração e avaliação e incentivar cada conferência episcopal a elaborar planos nacionais de implementação. Ao concluir a declaração, os participantes confiaram este caminho à intercessão de Maria, sede da sabedoria, renovando o compromisso de formar discípulos fiéis, profissionais competentes, líderes éticos, empreendedores inventivos e cidadãos responsáveis. A partir de Addis Abeba, a Igreja em África procura assim transformar uma primeira conferência continental num processo duradouro, uma educação que não se limite a transmitir conhecimentos, mas que forme pessoas capazes de servir, criar, liderar e contribuir para um futuro de maior justiça, paz e esperança no continente. Minha mãe.

0: O pastor parte, mas permanecem as sementes que lançou, as comunidades que fortaleceu, as vocações que acompanhou e, sobretudo, o testemunho de uma vida entregue ao serviço de Deus e do seu povo. Com estas palavras, o arcebispo de Maputo e vice-presidente da Conferência Episcopal de Moçambique, Dom João Carlos Hatoa Nunes, resumiu o legado do cardeal emérito Dom Júlio Duarte Langa durante a Missa Ezequial, celebrada no Santuário de Nossa Senhora de Lourdes, em Xonguene. O segundo cardeal da história da Igreja Católica em Moçambique morreu na segunda-feira, 3 de agosto, aos 98 anos. Ao longo de décadas de ministério, serviu a Igreja e o povo moçambicano, tendo sido bispo de Xai-Xai durante 28 anos, incluindo o período da Guerra Civil, e desempenhado diversas responsabilidades na Conferência Episcopal de Moçambique. A celebração reuniu milhares de fiéis, sacerdotes, religiosos e religiosas, bispos e representantes das autoridades civis, numa expressão de gratidão pela vida de um pastor cuja influência ultrapassou os limites da sua diocese. Na homenagem da Conferência Episcopal, lida por Dom João Carlos Hatoa Nunes, Dom Júlio foi apresentado como um irmão no episcopado, com quem os bispos de Moçambique partilharam a solicitude pelas igrejas particulares e pela missão evangelizadora no país. Durante largos anos, o cardeal Langa participou ativamente na vida da Conferência Episcopal, colocando a sua experiência pastoral, serenidade e sabedoria ao serviço do discernimento comum. Entre outras responsabilidades, Dom Júlio Langa presidiu as comissões episcopais para os migrantes e refugiados e para a saúde. Para a Conferência Episcopal, estes serviços revelam a atenção particular de Dom Júlio aos mais vulneráveis e a sua capacidade de reconhecer Cristo nos pobres, nos doentes, nos migrantes, nos refugiados e nos deslocados. O seu ministério episcopal atravessou alguns dos períodos mais difíceis da história recente de Moçambique. Em tempos de guerra, pobreza e profundas transformações sociais, Dom Júlio permaneceu junto do seu povo, anunciando o Evangelho e promovendo a esperança, a paz e a reconciliação, afirmam os bispos. O administrador apostólico de Xai-Xai, o arcebispo Dom Francisco Chimoio, recordou os últimos dias do cardeal e a esperança de que pudesse se recuperar da doença que o levou ao hospital. A notícia da morte, recebida nas primeiras horas de 3 de agosto, foi seguida por uma onda de mensagens de pesar provenientes de diversas partes do país. Para Dom Chimoio, essas manifestações revelaram a profunda ligação do cardeal ao povo. Este homem foi conhecido, foi amado e soube deixar-se amar também, disse. As celebrações realizadas nos dias seguintes, tanto em Maputo como em Xai-Xai, confirmaram essa dimensão do seu testemunho, com numerosas pessoas a expressarem gratidão pelo impacto que o pastor teve nas suas vidas. Em representação do presidente da República, Daniel Chapo, a deputada Verônica Macamo transmitiu uma mensagem de homenagem do chefe de Estado. O governo moçambicano afirmou que se despede de um grande pastor que durante décadas educou, anunciou a importância da fé e ensinou, através da própria vida, o valor do serviço, especialmente aos mais necessitados. O mais importante é o que ele deixa, o legado, afirmou, apelando para que a missão do cardeal Langa continue através de um serviço concreto às comunidades e aos que mais precisam. A representante presidencial agradeceu também à Igreja Católica pelo seu contributo para o país, descrevendo-a como uma grande escola onde as pessoas aprendem a tornar-se melhores e a servir a sociedade. O legado do cardeal Langa foi particularmente visível no acompanhamento das vocações. A irmã Clara Abílio, da serva de Santa Maria do Cenáculo, recordou ao Vatican News que conheceu Dom Júlio quando era ainda vocacionada. Foi ele quem a aconselhou e acompanhou no percurso até ao noviciado e à profissão religiosa, presidindo também a sua primeira profissão.
1: Para mim, Dom Júlio foi pai, e pai, continua a ser pai mesmo lá na eternidade. Eu, quando era vocacionada, quem me aconselhou foi Dom Júlio e depois nos acompanhou como uma casa fundada por uma irmã moçambicana. Ele acompanhou-nos até fazer o meu noviciado, profissão. Até foi ele que presidiu a minha primeira profissão em Chicumbane. Assim, é uma perda, mas já ao mesmo tempo, lá na eternidade, assim que ele rezará por nós para crescermos como congregação nativa de Moçambique, Xai-Xai e Chicumbane.
0: Na despedida, a igreja em Moçambique confiou o cardeal Júlio Duarte Langa à misericórdia de Deus, mas também recebeu o desafio de continuar as sementes que lançou durante a sua vida. Obrigado pelo vosso sacerdócio. Obrigado pelo vosso episcopado. Obrigado pelo serviço à Conferência Episcopal de Moçambique. Obrigado pelo vosso amor à igreja e ao povo moçambicano, afirmou Dom João Carlos Hatoa Nunes. E sob o olhar de Nossa Senhora de Lourdes, no santuário onde agora repousa, pediu a sua intercessão pela igreja e pelo país, para que nela prevaleçam sempre a paz, a reconciliação, a justiça e a fraternidade.

0: E ainda acerca da figura do cardeal Dom Júlio Duarte Langa, as palavras significativas do núncio apostólico em Moçambique, o arcebispo Luís Miguel Munhos Cárdaba, para o qual a Igreja em Moçambique precisa de muitos novos Dom Júlio. Ouçamos as suas palavras recolhidas por Sheila Pires.
1: O legado de Dom Júlio é evidente, a sua pessoa de uma grande humildade, de uma grande simplicidade, de uma grande bondade. Eu, há um mês, menos de um, visitei o cardeal no hospital, estava a dizer, ele sempre com um sorriso, muito sereno, muito em paz, estava a dizer: Eminência, você é o único cardeal moçambicano neste momento, tem 98, tem que esperar um bocadinho para ir a um encontro de Cristo no céu, até 100 anos para celebrar. Disse: não, tem que ser feita a vontade de Deus. É um homem de fé, um homem. Homem que nunca, nunca usou a honra do cardenalato para aparecer. Isto é um mensagem para todos, porque na sociedade moderna todos temos a tentação da vanagloria, do poder, das riquezas, do aplauso do mundo. Ele não foi assim e por isso foi nomeado cardeal. Acho que Papa Francisco pensou a ele, conhecia a ele, mas sobretudo porque tocou a bondade e humildade deste homem, um dos primeiros sacerdotes diocesanos de Moçambique. Estou a dizer, precisamos muitos novos Dom Júlio aqui no Moçambique, muitos sacerdotes, mas também leigos e leigas, irmãs, homens e mulheres de grande coração e santidade de vida, para trabalhar com alegria, mas com simplicidade como ele, esquecendo o seu próprio bem para favorecer a comunidade, o povo. Precisamos muitos novos Dom Júlio no Moçambique, também na igreja aqui em Moçambique, todo o mundo. Esperemos, estamos a esperar que, como intercessor, esperemos na vida eterna, no paraíso, esteja sempre a abençoar, continuar a abençoar o caminho da igreja aqui em Moçambique, a sociedade, nos donar muitas vocações, sacerdócio, vida religiosa, também a família cristã, também a vida política. É uma vocação, santas, santas como ele, simples, humildes, para juntos, um bocadinho, melhorar este mundo como ele. Pois, precisamos muitos novos Dom Júlio na igreja no Moçambique. Obrigado.
0: E por hoje é tudo aqui na Rádio Vaticano, programa português para a África. De todos nos despedimos. Até amanhã, se Deus quiser. Laudetur Jesus Christus.